0: chamadas bets, que atuam no ramo de apostas online, estão obrigadas a alertar sobre os riscos associados a esta prática. A exemplo do que já acontece em propagandas de cigarros, bebidas alcoólicas ou remédios, as campanhas deverão exibir advertências, como explica o ministro da Fazenda, Dario Durigan.
1: Primeiro, apostar faz você perder dinheiro. A segunda, apostar pode causar dependência. E a terceira, aposta não é investimento, sempre seguido da chamada que é Ministério da Fazenda adverte, para que as pessoas tenham essa informação vinda de uma fonte oficial, depois de apurados os efeitos dos jogos nas famílias brasileiras.
0: As campanhas também não poderão utilizar influenciadores digitais ou comentaristas esportivos para induzir o público a apostar ou apresentar apostas como forma de investimento ou ganho fácil de dinheiro. O ministro da Fazenda também alertou para a tolerância zero com empresas ilegais.
1: Bet ilegal em nenhuma medida está autorizada e nem os publicitários, os veículos de comunicação estão autorizados a fazer, ao contrário, estão proibidos de veicular qualquer publicidade envolvendo empresa não autorizada a operar no mercado.
0: A advogada Juliana Prates perdeu o irmão há 6 meses para o vício em jogos online. Para ela, qualquer tipo de propaganda de plataformas de apostas deveria ser proibida.
2: Que a gente consiga, pelo menos, fazer com que as pessoas tenham consciência sobre o que é a atividade das apostas, que ela não é se divirta, mas sabendo os riscos que são decorrentes de quem pode começar a essa atividade. Né?
0: O prazo para as empresas se adequarem às novas regras é 17 de julho. Quem descumprir pode ser multado em até 20% do faturamento da operadora, ter as atividades suspensas por até 180 dias e ter a autorização de funcionamento cassada em casos de reincidência grave. Reportagem Graziele Bezerra.
3: Que poluem menos. Para colocar essa ideia em prática, começaram hoje os testes para adicionar mais biocombustível ao diesel, sem que isso traga prejuízo ao motor.
4: Uma comitiva do governo federal acompanhou o início dessa nova fase.
5: O biodiesel é um combustível renovável que desde 2004 vem sendo misturado ao diesel no país. E para cumprir a lei que prevê a diminuição da dependência do petróleo, o Ministério de Minas e Energia está coordenando estudos em parceria com instituições de pesquisa. Um deles é o aumento do biocombustível ao diesel, que hoje está em 15%. E nesta segunda-feira, começou o Programa Nacional de Testes do Biodiesel, no Instituto Mauá de Tecnologia, em São Caetano do Sul, no estado de São Paulo. De acordo com o ministro de Minas e Energia, Alexandre Silveira, essa é uma fase essencial para a mudança obrigatória nas porcentagens dos combustíveis prevista na lei.
6: Nós não podemos avançar sem que esses testes sejam feitos.
5: A lei do combustível do futuro prevê o aumento de biodiesel e etanol, produzidos a partir de matéria-prima renovável, como cana-de-açúcar, milho, soja, mamona, entre outros. O etanol e o biodiesel colaboram para a diversificação da matriz energética e redução das emissões de gases do efeito estufa. Para isso, uma rede nacional de pesquisa mobiliza 30 milhões de reais em 3 anos, unindo ministérios, a agência reguladora e 18 laboratórios. O presidente da Associação Brasileira de Engenharia Automotiva, Marcos Vinícius Aguiar, destacou a capacidade brasileira de produzir combustíveis limpos.
7: Aqui nós estamos participando junto com o governo, junto com o setor privado, montadoras, fornecedores, produtores de biocombustíveis, para fazer uma série de testes para que as misturas sejam validadas. O Brasil está indo para a hibridização, veículos híbridos, sejam a combustão interna de passageiros a etanol, sejam pesados de biodiesel.
5: O Centro de Pesquisas do Instituto Mauá de Tecnologia comprovou a viabilidade técnica do E30, que usa 30% de etanol anidro na gasolina atualmente comercializada no Brasil. Agora, o objetivo é testar a adição de até 25% de biodiesel no diesel. A lei ainda prevê o uso de combustível sustentável também na aviação. Reportagem Luciana Colares de Holanda.
3: O Brasil agora é o sexto país do mundo a desenvolver a tecnologia para a fabricação de turbinas.
4: E a turbina brasileira é capaz de gerar energia elétrica funcionando principalmente com o etanol, um combustível limpo e sustentável.
3: Além de fornecer energia, a turbina poderá ser usada também em sistemas de defesa.
8: O Instituto de Aeronáutica e Espaço apresentou a integrantes do governo federal a primeira unidade de geração de energia elétrica movida a etanol com turbina a gás, totalmente desenvolvida no país. A unidade é capaz de gerar 1 megawatt de potência, energia suficiente para abastecer aproximadamente 3.600 residências. Como destacou o ministro de Minas e Energia, Alexandre Silveira, a turbina pode ajudar a levar energia elétrica de fontes renováveis a regiões remotas do país.
6: Nós temos 196 unidades isoladas na Amazônia. E isso, na composição da conta de energia, custa 12 bilhões e 600 milhões de reais de óleo diesel por ano.
8: De acordo com o tenente brigadeiro do ar, Marcelo Damasceno, comandante da aeronáutica, a turbina desenvolvida para o projeto pode ser utilizada também em projetos de segurança nacional.
9: Ela foi concebida para proporcionar rápido transporte, instalação e operação em localidades remotas, em cenários de calamidade ou sempre que se fizer necessária uma fonte confiável de energia. É igualmente capaz de impulsionar o desenvolvimento de sistemas propulsivos para aviões, drones e outras plataformas aeroespaciais militares e civis de interesse estratégico para o Estado brasileiro.
8: Foram investidos no projeto cerca de 134 milhões de reais do Fundo Nacional de Desenvolvimento Científico e Tecnológico. O projeto foi desenvolvido em parceria com a iniciativa privada. Reportagem Luana Karen.
4: Hoje, o Estatuto da Criança e do Adolescente completa 36 anos.
3: A lei provocou uma transformação na forma que a sociedade brasileira enxerga os direitos da infância.
4: E nós conversamos sobre essas mudanças e os avanços proporcionados pela legislação com o diretor de Proteção da Criança e do Adolescente do Ministério dos Direitos Humanos e da Cidadania, Fábio Meirelles. Acompanhe. Diretor Fábio Meirelles, muito bem-vindo aqui à Voz do Brasil. A gente quer começar falando da importância, né, do Estatuto da Criança e do Adolescente. A criação dessa legislação, ela promoveu uma mudança de paradigma na forma como a sociedade encara os direitos da infância, né? O que, que o senhor apontaria como essas principais mudanças do ECA em relação ao que existia anteriormente como legislação?
10: Prazer falar com os ouvintes da Voz do Brasil. O ECA foi promulgado em 1990, né? É um estatuto que marca uma virada histórica. É a consolidação de uma doutrina, que é a doutrina da proteção integral. Então, ele reconhece que as crianças e adolescentes, para além de objetos de políticas públicas assistencialistas, elas passam a ser sujeitos de direitos. E a gente, com o ECA, avança no tema da prioridade absoluta, da dignidade, da voz, da participação de crianças e adolescentes. Então, o ECA é um marco, né, para o mundo, ele é conhecido nacional e internacionalmente, e ele marca também uma adesão do Brasil a compromissos que o Brasil tem com a ONU. Então, a gente, em 1989, teve a Convenção sobre os Direitos da Criança, e em 1990, o ECA marca, né, esse, ele é um marco jurídico, político, ético, voltado ao cuidado, à proteção e ao desenvolvimento integral de todas as infâncias e adolescências do Brasil. Então, acho que o ECA merece ser celebrado.
3: O ECA surgiu também no contexto da nova Constituição, que tinha sido promulgada apenas 2 anos antes, né? Ele traz esse espírito de afirmação de direitos sociais e deveres coletivos que marcou os debates também sobre a Constituição?
10: Com certeza. O artigo 227 da Constituição fala na prioridade absoluta de crianças e adolescentes, né? E o ECA vem para reafirmar esse artigo da Constituição e para avançar, né? A gente hoje olha para o ECA, olha para a universalização da escola pública, olha para a redução da mortalidade infantil, olha para a criação dos conselhos e o papel dos conselhos tutelares, das varas da infância, das varas da juventude, o fortalecimento das políticas públicas de acolhimento, convivência familiar, convivência assistência comunitária, para a consolidação das medidas socioeducativas. Esses são só alguns exemplos de conquistas concretas que a gente vê a partir da Constituição Federal e a partir do Estatuto da Criança e do Adolescente. Então, mais do que uma lei, né, o ECA representa essa mudança de paradigma e ele fortalece não só o papel da família, da sociedade, do Estado, mas dessa visão de promoção dos direitos de crianças e adolescentes.
4: Uma construção mesmo, né, de todos esses direitos. Agora, uma das principais inovações do ECA foi a criação dos conselhos tutelares, que a gente talvez possa dizer que são os grandes guardiões dos direitos da infância, né? Como é que foi a consolidação deles ao longo desse tempo? Hoje os conselhos são uma referência para quem busca proteção aos direitos das crianças?
10: Com certeza. O ECA, né, criou os conselhos tutelares, é uma das principais inovações do Estatuto, é apresentar, né, as funções, atribuições dos conselhos tutelares. O nosso CONAN, do Conselho Nacional dos Direitos da Criança e do Adolescente, recomenda que haja um conselho tutelar para cada 100 mil habitantes, e o importante é a gente falar sobre as competências dos conselhos tutelares. Ele é um órgão que ele é gerido, né, vinculado às prefeituras, composto por 5 membros, escolhidos pela comunidade local em eleições diretas, eles seguem diretrizes estabelecidas, eles são órgãos que eles evoluem de uma ideia de assistência a menores para um paradigma da proteção integral. A função do Conselho Tutelar não é prestar serviço de forma a atender direito, e sim zelar para que os direitos de crianças e adolescentes sejam cumpridos efetivamente. Eles são órgãos autônomos, né? Eles não aplicam penas e eles são essa ferramenta de requisitar serviços públicos como vaga em creche, tratamento psicológico, encaminhar os casos para o Ministério Público. Então, o Estatuto traz esse papel e atribuições dos conselhos tutelares, que são profissionais fundamentais do sistema de garantia de direitos e que eles fortalecem essa visão de princípio e de proteção integral de crianças e adolescentes no território.
3: Bom, diretor, 36 anos depois, o que que o senhor apontaria como principais avanços proporcionados pelo ECA?
10: Veja, os principais avanços, a gente olha, né, para o país. O Brasil é um país diverso, plural. A gente olha para os territórios, a gente ainda consegue enxergar desigualdades sociais, econômicas, culturais. Mas o ECA é esse instrumento, né? Ele apresenta um avanço inegável. A legislação anterior, que era o Código de Menores, ele possuía uma visão punitivista, assistencialista, eventualmente até discriminatória. As crianças e adolescentes eram alvos de ações punitivistas, ações assistencialistas. Então, o ECA traz essa nova visão, né? O ECA representa essa mudança de paradigma. Ele fortalece o papel da família, da sociedade, no Estado. Então, se a gente olhar, como eu disse, para hoje a universalização da escola pública, a redução da mortalidade infantil, os conselhos tutelares, as varas, fortalecimento de políticas públicas, as políticas de assistência social, a política nacional de saúde para criança e adolescente. Então, isso tudo é uma consolidação para além de uma visão de direitos de desenvolvimento integral de crianças e adolescentes. A gente hoje vê que esses direitos estão garantidos com prioridade absoluta, dignidade. Então a gente celebra o ECA como esse instrumento que é uma referência e que hoje ele é, né? Ele é política pública intersetorial do governo federal, de estados e municípios. Então a gente hoje vê o Estatuto como uma referência para o mundo.
4: Agora, quais são então os desafios para garantir plenamente todos os direitos que estão previstos no Estatuto?
10: Olha, a gente hoje tem um país, o Brasil é um país muito diverso, né? Muito plural, ele tem muitos territórios, então a gente tem crianças urbanas e rurais, a gente tem crianças e adolescentes indígenas, crianças e adolescentes quilombolas, ribeirinhas, com deficiência, migrantes e refugiadas, crianças em situação de vulnerabilidade. Então eu diria que o principal desafio é olhar para a proteção integral e prioridade absoluta, mas com esse recorte das diversidades, né, de crianças e adolescentes. E eu acho que também o principal desafio não é criar novas leis, mas garantir que os direitos previstos no Estatuto da Criança e do Adolescente cheguem à vida real de crianças e adolescentes. Então esse é o nosso papel enquanto Ministério dos Direitos Humanos e da Cidadania, de articular para que o Estatuto da Criança não seja só uma legislação avançada reconhecida no Brasil e no mundo, mas que ele vire realidade nos territórios e para as diversidades de crianças crianças e adolescentes do nosso país.
3: Muito bem, nós conversamos com Fábio Meirelles, diretor de proteção da criança e do adolescente do Ministério dos Direitos Humanos e da Cidadania. Amanhã você acompanha aqui na Voz do Brasil a segunda parte dessa entrevista sobre o ECA Digital. Muito obrigado, diretor, até amanhã.
10: Obrigada a vocês, estou à disposição.
4: Pois é, o Estatuto da Criança e do Adolescente estabelece que a vacinação infantil é obrigatória em todo o território nacional.
3: E para manter o calendário de vacinas em dia, basta o comparecimento a uma unidade básica de saúde.
4: O Sistema Único de Saúde oferece de graça 17 vacinas que previnem dezenas de doenças.
11: Carolina tem 7 anos e hoje está cheia de saúde. A mãe dela, a empresária Thaís Moraes, conta que a menina nasceu prematura e precisou passar os primeiros dias de vida na UTI. Depois da alta, manter a caderneta de vacinação em dia se tornou uma das prioridades da família.
12: Saiu do hospital, a primeira coisa que a gente fez foi providenciar as vacinas, né, de acordo com a idade dela. Então a gente sempre teve essa preocupação, principalmente porque ela nasceu prematura.
11: As vacinas estimulam o organismo a criar defesas contra vírus e bactérias, ajudando a prevenir doenças. Elas são importantes em todas as fases da vida, mas têm um papel fundamental na infância, quando o sistema imunológico ainda está em desenvolvimento. A primeira vacina que o bebê recebe pelo Sistema Único de Saúde é a BCG. Na rede pública, ela é aplicada ainda na maternidade e protege contra as formas graves da tuberculose. Mas o calendário infantil inclui várias outras vacinas nos primeiros anos de vida. É o que destaca Ana Catarina Araújo, diretora substituta do Departamento do Programa Nacional de Imunizações do Ministério da Saúde.
13: Nós temos vacina que protege, a vacina BCG e a vacina hepatite B, que devem ser feitas ainda na maternidade, que são vacinas que protegem para a hepatite, para as formas graves da tuberculose, como vacina contra a poliomielite, difteria, tétano, coqueluche, pneumonia, meningites, hepatite A, sarampo, cachumba, rubéola, a varicela. E nós temos hoje um calendário bastante robusto.
11: É importante que cada vacina seja aplicada na idade recomendada, mas se alguma dose ficou para trás, ainda é possível atualizar a caderneta. Basta procurar a unidade de saúde mais próxima, como explica o presidente do Departamento de Imunizações da Sociedade Brasileira de Pediatria, Eduardo Jorge.
14: Pais que estão com o calendário atrasado, vamos lá procurar o posto de saúde, atualizar o calendário dos bebês e de todas as ações básicas de saúde. A vacinação é aquela que representa a melhor evidência, o melhor custo-benefício.
11: Para manter a carteira de vacinação em dia e consultar as doses aplicadas, basta acessar meususdigital.saude.gov.br. O calendário nacional de vacinação também pode ser consultado diretamente no site do Ministério da Saúde, em saude.gov.br. Para acessar as informações, é preciso ter uma conta na plataforma gov.br. Reportagem, Márcia Fernandes.
4: E a Agência Nacional de Vigilância Sanitária registrou nova vacina contra a influenza.
3: O imunizante é indicado a partir de 6 meses de idade e previne contra a doença causada pelos subtipos A e B.
4: De acordo com a Anvisa, estudos clínicos com a vacina indicaram eficácia de até 73% na prevenção de influenza em adultos e de até 65% em crianças.
3: O registro do imunizante foi publicado no Diário Oficial da União desta segunda-feira.
4: E a Anvisa também determinou o recolhimento de suplementos alimentares e a apreensão de lotes falsificados do medicamento Monjaro.
3: Foi definida a retirada dos suplementos alimentares Fenogrego e Cúrcuma Plus, produzidos pela Alivemed Soluções em Saúde, por falhas na comprovação dos ingredientes e fornecedores,
4: indicando o descumprimento das normas sanitárias. Em relação aos lotes falsificados do Monjaro, a empresa dona do registro informou ter identificado no mercado unidades com características diferentes das presentes no produto original.
3: Assim como cada pessoa possui um CPF, cada empresa também tem um número de identificação. É o CNPJ, o Cadastro Nacional da Pessoa Jurídica.
4: E novas regras determinam, de forma mais objetiva, como será a análise das informações prestadas ao cadastro.
3: Agora as empresas devem ficar atentas ao preencher as informações.
15: A Receita Federal atualizou as regras do Cadastro Nacional da Pessoa Jurídica, o CNPJ. A nova instrução normativa detalha as situações que podem levar à suspensão da inscrição por inconsistências cadastrais e estabelece critérios mais objetivos para análise das informações declaradas pelas empresas. Entre as mudanças estão novas regras relacionadas aos representantes legais e aos integrantes do quadro de sócios e administradores. O cadastro poderá apresentar problemas, por exemplo, quando houver CPF ou CNPJ de sócios em situação irregular. A norma também reforça o controle sobre os dados informados pelas empresas. Estão entre as inconsistências o uso de nome empresarial em desacordo com as normas de registro, endereço eletrônico vinculado a outra empresa, utilização de endereço ou telefone de terceiros sem autorização e incompatibilidades entre a atividade econômica, a natureza jurídica e as informações declaradas no CNPJ. Com a atualização, a Receita Federal orienta empresas e profissionais responsáveis pelos cadastros a manterem as informações sempre atualizadas e compatíveis com os documentos oficiais da pessoa jurídica. A Receita Federal também informou que o CNPJ, em formato alfanumérico, começa a ser implantado em 31 de julho. O novo modelo será utilizado nas novas inscrições e manterá os 14 caracteres, com combinação de letras e números. Os CNPJs já existentes continuam válidos e não precisam ser alterados. Raquel Mariano, para a Voz do Brasil.
16: Está disponível o resultado de quem solicitou atendimento especializado no Exame Nacional do Ensino Médio, o Enem 2026.
3: O atendimento especializado é destinado aos participantes que necessitam de recursos de acessibilidade para realizar as provas.
16: Entre eles estão a prova em braille, a prova com letra ampliada, o auxílio para leitura e transcrição, a sala de fácil acesso e o tempo adicional.
3: A consulta pode ser feita na página do participante. As provas serão aplicadas nos dias 8 e 15 de novembro.
16: O governo brasileiro iniciou hoje o envio de 48 toneladas de leite em pó em ajuda humanitária a Cuba.
3: O objetivo é contribuir para o enfrentamento da situação de desabastecimento vivida pelo país.
16: A ajuda será transportada em 2 navios da Força Aérea Brasileira, ambos com destino a Santiago de Cuba.
3: Essas foram as notícias do Governo do Brasil.
16: Uma realização da Secretaria de Comunicação Social da Presidência da República.
3: Com produção da Empresa Brasil de Comunicação.
16: Fique agora com as notícias do Poder Judiciário e do Congresso Nacional. Boa noite.
3: Boa noite para você, até amanhã.
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19: STF suspende por 90 dias visita de Flávio ao pai, Jair Bolsonaro.
20: Relatório Justiça em Números 2026 destaca dados históricos sobre a redução do acervo processual.
19: STJ entende que furto de bilhete premiado em lotérica deve ser julgado pela Justiça Estadual.
20: Boa noite, eu sou o Arthur Filho.
19: E eu sou Walter Lima.
20: O ministro Alexandre de Moraes do Supremo Tribunal Federal suspendeu por 90 dias as visitas do senador Flávio Bolsonaro ao pai, o ex-presidente da República, Jair Bolsonaro.
19: A decisão foi assinada nesta segunda-feira após a divulgação de uma carta escrita pelo ex-presidente durante o período em que cumpre prisão domiciliar com proibição de uso de redes sociais. Marcelo Della Libera.
21: Decisão do relator da execução penal, ministro Alexandre de Moraes, determinou a suspensão do direito de visita por entender que a divulgação da carta por intermédio de terceiros desrespeitou a medida cautelar imposta ao ex-presidente, que está proibido de usar redes sociais. Além da suspensão das visitas, Moraes deu prazo de 48 horas para que a defesa de Jair Bolsonaro informe se ele tinha conhecimento de que a carta seria divulgada nas redes sociais do filho.
20: O relatório Justiça em Números do Conselho Nacional de Justiça reforça o comprometimento do Poder Judiciário com a transparência.
19: Entre os destaques da edição de 2026 estão dados históricos sobre a redução do acervo processual. Fernanda Porto.
1: 45,2 milhões de processos julgados em todo o Brasil. Este é um dos destaques do relatório Justiça em Números 2026, realizado e divulgado pelo Conselho Nacional de Justiça. O levantamento indica ainda que o número é maior do que o total de processos recebidos, 40,9 milhões. Na prática, o índice revela

0: De casa lotérica.
1: Essa definição é do STJ. Fátima Uchoa.
2: Segundo investigação, após imprimir uma aposta da Mega Sena com defeito, a funcionária de uma lotérica a refez e a entregou ao cliente. Ela guardou a aposta defeituosa no cofre do estabelecimento, mas depois a retirou. No dia seguinte, foi à lotérica com um companheiro para pedir demissão, afirmando que ele era um dos ganhadores do prêmio principal. Após analisar filmagens, o Ministério Público ofereceu denúncia por furto qualificado. A defesa alegou competência da Justiça Federal porque o bilhete geraria direito perante a Caixa Econômica Empresa Pública Federal, mas o ministro do STJ, Ribeiro Dantas, manteve a ação penal na Justiça Estadual, considerando que a vítima do crime foi a lotérica que detinha o bilhete e precisou pagar o valor da aposta não estornada. E o fato de a Caixa pagar o prêmio seria apenas consequência do furto já consumado.
0: TST amplia ações de inclusão e combate à discriminação contra pessoas LGBTQIAPN+.
1: Iniciativas buscam reduzir desigualdades e garantir direitos no ambiente de trabalho. Marla Lacerda.
3: Entre as ações, o TST criou um grupo de trabalho voltado à promoção dos direitos das pessoas LGBTQIAPN+, e implementou a reserva de vagas em contratos terceirizados para pessoas trans e travestis em situação de vulnerabilidade social. Além de promover campanhas institucionais de conscientização e visibilidade, o tribunal também tem assegurado direitos em decisões judiciais da corte, como o uso do nome social por pessoas transgênero, a reparação de danos em casos de discriminação no trabalho e a garantia de benefícios trabalhistas a casais homoafetivos.
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0: A você, uma boa noite.
1: E até amanhã.

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1: Eu sou Paula Groba.
2: E eu sou Humberto Pinheiro.
1: E estes são os destaques de hoje do Jornal do Senado, que começa agora.
2: Plenário pode votar nesta terça-feira a aposentadoria de agentes de saúde.
1: Porte de arma para vítimas de violência está na pauta das comissões nesta semana.
2: Avança proposta que libera 13 bilhões para desenrola adimplentes, fiéis empreendedor e produtores rurais.
1: Boa noite.
2: Boa noite.
1: Avançou no Congresso o projeto que destina mais de 13 bilhões de reais aos programas Desenrola Adimplentes e Fiéis Empreendedor.
2: Após impasse sobre a origem dos recursos, deputados e senadores também aprovaram a destinação de verbas para apoiar produtores de cana-de-açúcar do Nordeste. Repórter Douglas Castilho.
3: O projeto foi aprovado pela Comissão Mista de Orçamento. O principal impasse durante a discussão da proposta se deu porque 270 milhões de reais do montante do crédito aberto serão retirados de um fundo destinado ao Minha Casa Minha Vida. Mas ao apresentar seu relatório, o senador Carlos Fávaro, do PSD de Mato Grosso, explicou que os recentes aumentos orçamentários no programa habitacional, num total de 3 bilhões de reais, não permitirão que haja prejuízos ao setor.
4: Não há nenhuma precarização do programa tão relevante para o nosso país. Dito por conta do aumento expressivo de recursos alocados para o programa e todo ele em execução com toda a demanda necessária garantida em orçamento.
3: A maior parte dos recursos, porém, será remanejada de um superávit do Fundo Nacional de Desenvolvimento Científico e Tecnológico, hoje o maior instrumento público de fomento à inovação e pesquisa no Brasil. Como a verba é originária de acúmulo financeiro já ocorrido, também não haverá cancelamento de nenhuma ação governamental ativa. O texto agora precisa ser votado em sessão conjunta do Congresso Nacional.
1: O senador Chico Rodrigues, do PSB de Roraima, destacou a aprovação do projeto que atualiza as regras da regularização fundiária urbana.
2: Autor da proposta, o parlamentar afirmou que a medida vai agilizar a titulação de imóveis, ampliar a segurança jurídica para famílias que vivem em áreas ainda não regularizadas e facilitar o acesso ao crédito e a investimentos em infraestrutura, especialmente em Roraima.
5: Esse projeto, ele é certeiro. Ele procura exatamente fazer com que essas pessoas que vivem, que ocupam esse espaço, na maioria das vezes informal, possam

0: definitivamente terem o seu título, que vai ser a sua carta de alforria.
1: Já o senador Eduardo Girão, do Novo do Ceará, cobrou mais transparência do Ministério da Saúde na compra de insulinas e de dispositivos usados por pacientes com diabetes. Segundo o parlamentar, reportagens e apontamentos de órgãos de controle indicam falhas em equipamentos de aplicação e levantam dúvidas sobre as licitações, o que, na avaliação dele, pode comprometer o tratamento de pacientes atendidos pelo SUS.
2: Girão defendeu a divulgação dos contratos, dos estudos técnicos e das medidas adotadas para corrigir os problemas. Ele também criticou o veto ao projeto que reconhece o diabetes tipo 1 como deficiência para fins legais e afirmou que a decisão deve ser analisada pelo Congresso Nacional. Segundo o senador, o atendimento às pessoas com diabetes exige planejamento, transparência na gestão dos recursos públicos e garantia de tratamento seguro e contínuo.
3: Se um dispositivo médico apresenta falhas, o impacto é imediato. Significa interrupção do tratamento, insegurança para o paciente, o aumento de um risco de complicações, sem falar no estresse de toda a família que sofre, que adoece junto.
1: E a Comissão de Assuntos Sociais discutiu a prevenção da cegueira evitável no Brasil.
2: Segundo um estudo da Agência Internacional para a Prevenção da Cegueira, mais de 28 milhões de brasileiros sofrerão perda de visão até 2030. Repórter César Mendes.
4: Autor do pedido do debate, médico oftalmologista, o senador Dr. Irã, do Progressistas de Roraima, afirmou que é fundamental a oferta de consultas oftalmológicas nas unidades básicas de saúde, as UBSs.
5: A gente precisa colocar a oftalmologia no núcleo de saúde da família. Eu não vejo razão para a oftalmologia estar na média alta complexidade quando a gente precisa dar acesso às pessoas nos rincões desse país, onde às vezes a gente não tem um hospital, mas a gente tem uma UBS.
4: Camila Carlone, do Ministério da Saúde, defendeu políticas voltadas para a infância e a importância da detecção precoce de problemas oculares em recém-nascidos. Mauro Goldbaum, do Conselho Brasileiro de Oftalmologia, pediu urgência no enfrentamento de doenças como a catarata e o glaucoma. E Vitor Pavarino, da Organização Pan-Americana da Saúde, alertou sobre o alto custo econômico da cegueira no mundo e apontou desigualdades no acesso aos cuidados oculares.
6: A OMS, ela estima que 2 em cada 3 pessoas em países de baixa renda precisam de óculos, mas não têm acesso a esses óculos. E globalmente, 1 de cada 2 pessoas que precisa de cirurgia de catarata não tem acesso a esse procedimento.
4: O líder indígena é Wesh Awalapiti Waurá, da terra indígena do Xingu, falou das dificuldades enfrentadas em aldeias situadas em áreas remotas do país e da importância de políticas públicas permanentes voltadas para essa população.
1: A última semana de trabalho no Congresso, antes do recesso parlamentar, terá pauta movimentada no Senado.
2: A Comissão de Segurança Pública analisa o porte temporário de arma para mulheres com medida protetiva. Também estão na pauta o aumento da pena para o estelionato amoroso e a estabilidade provisória para agentes em trabalho intermitente. As informações com Márcio Maturana.
7: Na terça-feira, a Comissão de Segurança Pública analisa em votação final, antes de o texto seguir para a Câmara dos Deputados, um projeto que autoriza porte de arma temporário para mulheres sob medida protetiva de urgência. Na quarta-feira, o uso de recursos do Fundo Eleitoral para combate a calamidades está na pauta da Comissão de Direitos Humanos. É uma sugestão legislativa apresentada por um cidadão no portal E-Cidadania que pode virar projeto de lei. Ainda na quarta, em votação final, a Comissão de Assuntos Sociais pode votar estabilidade provisória para gestantes em trabalho intermitente, temporário ou por prazo determinado. O senador Paulo Paim, do PT do Rio Grande do Sul, já foi relator substituto desse projeto.
8: De fato, o trabalho intermitente é um problemão. Eu conheço muitos colegas trabalhadores que dependem do trabalho intermitente. Ele ganha por hora trabalhada e, consequentemente, ele é chamado quanto o empregador precisa dele. E alguém vai me garantir que ele está pagando fundo de garantia, né? Que está pagando todos os direitos? Claro que não. nenhum.
7: Outro projeto que pode ser votado pela Comissão de Direitos Humanos na quarta-feira aumenta a pena para crime de estelionato amoroso. É quando alguém usa um relacionamento para aplicar golpes emocionais, enganando, manipulando e causando prejuízos financeiros.
1: E a proposta de emenda à Constituição, que cria regras de aposentadoria diferenciada para agentes comunitários de saúde e agentes de combate às endemias, é o principal destaque da pauta do plenário desta terça-feira. A proposta permite a aposentadoria aos 57 anos para mulheres e aos 60 anos para homens, desde que comprovados 25 anos de contribuição e de exercício na atividade. O texto também prevê a regularização do vínculo funcional dos profissionais, regras de transição, assistência financeira da União e estende os mesmos benefícios a agentes indígenas de saúde e agentes de saneamento.
2: Se a proposta for aprovada em primeiro turno, ainda terá que passar por novas sessões de discussão e por uma votação em segundo turno. Também estão na pauta a reforma do processo administrativo tributário, o incentivo à produção nacional de fertilizantes e a limitação da retenção de recursos dos fundos de participação de estados e municípios para pagamento de dívidas previdenciárias.
1: Rádio Agência, serviço da Rádio Senado, que distribui conteúdo gratuito para emissoras de todo o país, ultrapassou a marca de 5 mil rádios parceiras.
2: A rede chegou a 5.011 emissoras com média de 25 novas adesões por mês. A maioria está fora dos grandes grupos de comunicação e inclui rádios comunitárias, públicas e educativas. As parcerias estão presentes em 1.737 municípios, nos 26 estados e no Distrito Federal. Para Fernanda Nardelli, coordenadora de distribuição da Rádio Agência, o resultado reforça a democratização do acesso à informação.
9: O rádio continua sendo um veículo de comunicação confiável que consegue chegar em lugares que nenhum outro veículo consegue. E a gente vê isso com os nossos resultados.
1: As emissoras interessadas em se tornar parceiras da Rádio Agência Senado precisam fazer apenas o seu cadastro disponível na internet no endereço senado.leg.br/radioagência.
2: Edição de Paula Groba e trabalhos técnicos de João Lira, o Jornal do Senado fica por aqui. Acompanhe agora as notícias da Câmara dos Deputados. Boa noite.
1: Boa noite e até amanhã.
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11: Avança na Câmara a criação de programa que leva eletricidade às escolas.
12: Parlamentares estudam utilização de bens confiscados em garimpo ilegal.
11: Projeto proíbe a divulgação de dados de servidoras com medida protetiva.
13: Boa noite. Para manter a proteção a vítimas de violência doméstica, um projeto determina que alguns dados de servidoras públicas nessa condição estejam fora da internet. O repórter Luiz Cláudio Canuto mostra os detalhes da proposta que já passou por algumas comissões da Câmara.
14: A Comissão de Administração e Serviço Público da Câmara dos Deputados aprovou o projeto que proíbe a divulgação na internet de dados profissionais de servidoras públicas que estejam sob medida protetiva da Lei Maria da Penha, principalmente o salário e o local de trabalho. A proteção também valeria para pessoas diretamente ligadas à vítima, como pais, filhos e aquelas que formam novos relacionamentos com ela. Pelo texto, o juiz pode determinar a retirada das informações dos portais de transparência ou das páginas de órgãos públicos em até 24 horas. No caso de não cumprimento da decisão, sem justificativa, deve ser instaurado o processo administrativo disciplinar para apurar a responsabilidade. O projeto acrescenta um artigo à Lei Maria da Penha, de 2006, e muda a Lei de Acesso à Informação, de 2011. Foi aprovada uma nova versão do texto, feita pelo deputado delegado Antônio Furtado, do União do Rio de Janeiro, relator da proposta na Comissão de Direitos de Defesa da Mulher. A relatora na Comissão de Administração, deputada Sâmia Bonfim, do PSOL de São Paulo, reconhece a importância dos mecanismos de transparência que permitem ao cidadão saber o salário e benefícios dos servidores.
15: Mas no caso específico das mulheres vítimas de violência acaba sendo uma exposição e um novo risco para ela, porque há diversas formas de violência, inclusive a violência patrimonial. E a partir dali também dá para se identificar quais são as suas condições de vida, onde ela mora, onde ela tem a vida social dela, porque existem muitos dados para além dos dados de salário, né? Dizem respeito à alocação, ao órgão em que ela está. Então a proposta ela é muito clara, é vedar qualquer tipo de informação em se tratando de mulheres que têm medida protetiva e que, portanto, estão expostas, né? Tão vulneráveis numa condição de risco.
14: Em seu parecer, Samia Bonfim previu que o sigilo dure enquanto persistir a situação de ameaça, com revisão a cada 5 anos. As informações que não forem sigilosas poderão ser acessadas por meio de certidão, extrato ou cópia, com a ocultação das partes em sigilo. O projeto do deputado Pedro Lucas Fernandes, do União do Maranhão, ainda vai ser analisado pela Comissão de Constituição e Justiça e não precisa passar pelo plenário. Para virar lei, precisa ser aprovado na Câmara e no Senado. Da Rádio Câmara de Brasília, Luiz Cláudio Canuto.
10: Direitos Humanos.
11: Rubens Ottoni, do PT de Goiás, defende a aprovação de projeto que obriga aeroportos a oferecer salas multissensoriais e de acomodação. Relator da medida, ele assinala que a ideia é acolher passageiros neurodivergentes em momentos de crise ou desconforto.
13: Rubens Ottoni destaca que a proposta também prevê capacitação periódica para equipes de atendimento e de segurança. O parlamentar acrescenta que a matéria determina que novos contratos de concessão aeroportuária incluam essa exigência.
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10: Justiça.
11: Proposta sugere o aproveitamento de equipamentos confiscados em operações contra o garimpo ilegal. A repórter Maria Neves tem os detalhes.
16: A Comissão de Minas e Energia da Câmara dos Deputados aprovou o projeto que proíbe a destruição imediata de bens de alto valor apreendidos em garimpo ilegal, como aeronaves, embarcações e tratores. Pela proposta, esses equipamentos deverão ser aproveitados pelo poder público sempre que possível. Autor do projeto, o deputado defensor Estélio Denner, de Roraima, defende não ser razoável a simples destruição de equipamentos que podem custar milhões de reais, como é o caso de aeronaves. Ele argumenta que há situações em que esse maquinário poderia atender aos interesses do próprio Estado.
17: Por exemplo, um maquinário de uma draga que pode servir muito bem ou das regiões que precisam, por exemplo, de balsas. Vou dar um exemplo específico aqui no estado de Roraima. Nós temos aqui no estado de Roraima ainda vários e vários rios que nós usamos balsas para a gente poder trafegar nas nossas rodovias, tanto federal como estadual ou municipal. Nós temos que ter balsas. Essas balsas poderiam ser reutilizadas para essa finalidade de a gente ajudar as pessoas a se locomover dentro do estado. Então, tudo isso passa por esse projeto.
16: Dentre os destinos que podem ter os equipamentos apreendidos em garimpo ilegal, o projeto prevê, por exemplo, o leilão público, com a destinação dos recursos para fundos de fiscalização ambiental e recuperação de áreas degradadas. Outra aplicação possível prevista na proposta é a incorporação ao patrimônio público. O texto determina ainda a doação para instituições de ensino técnico ou superior. a destruição somente seria permitida em caso de risco iminente à segurança dos agentes públicos ou da população, ou se um laudo técnico comprovar que a remoção do bem é inviável ou gera risco ambiental grave. O projeto que proíbe a destruição imediata de equipamentos apreendidos em garimpos ilegais ainda será analisado pelas comissões de Meio Ambiente e de Constituição e Justiça. Da Rádio Câmara de Brasília, Maria Neves.
10: Agricultura.
13: Tramita na casa projeto de Maurício do Vôlei, do PL de Minas Gerais, que cria o Programa Nacional de Simplificação do Licenciamento Ambiental Rural de Pequeno Porte. Segundo o deputado, a medida reduz a burocracia para atividades de baixo impacto ambiental.
18: Nas palavras de Maurício do Vôlei, a proposta cria um rito simplificado para a concessão de licenças e prioriza a tramitação dos pedidos. Ele considera que o projeto gera mais eficiência e segurança jurídica ao produtor, sem reduzir as exigências de proteção ao meio ambiente.
10: Economia.
13: O projeto regulamenta a relação entre plataformas de comércio eletrônico e vendedores parceiros. De autoria de Paulinho da Força, do Solidariedade de São Paulo, a matéria estabelece regras de transparência, restringe alterações unilaterais de contratos e cria mecanismos para coibir práticas consideradas abusivas.
18: O texto prevê aviso prévio de 90 dias para mudanças que aumentem custos aos vendedores e proíbe condutas como a imposição de serviços. Paulinho da Força afirma que a medida protege pequenos empreendedores, fortalece a concorrência e reduz abusos no mercado digital.
10: Relações Exteriores.
13: A comissão aprova projeto que cria o Plano Nacional de Segurança de Fronteiras. A repórter Silvia Munhato explica os pontos da proposta.
19: A Comissão de Relações Exteriores e de Defesa Nacional da Câmara aprovou o projeto que institui o Plano Nacional de Segurança de Fronteiras. O projeto aprovado destina 30% dos recursos do Fundo Nacional de Segurança Pública para financiar o fortalecimento da fiscalização e o combate a crimes como narcotráfico e contrabando na faixa de fronteira brasileira. O relator, deputado José Rocha, do União da Bahia, modificou a proposta inicial para incluir o Ministério da Agricultura e Pecuária nos órgãos de gestão do plano.
20: Principalmente dos produtos fitossanitários que entram clandestinamente pelas fronteiras, a exemplo não só dos insumos, como também de soja contrabandeada por essas fronteiras.
19: A proposta estabelece a atuação integrada entre órgãos federais, estaduais e municipais e, para viabilizar essa coordenação, serão criados gabinetes de gestão integrada de fronteira e um centro de operações conjuntas, sediado no Ministério da Defesa. O deputado Arlindo Quinalha, do PT de São Paulo, foi contrário ao texto, afirmando que a ação nas fronteiras faz parte de várias normas infralegais que precisam ser flexíveis.
21: Tem tido iniciativas cuidando do tema. Pode não ser completo, evidentemente, mas cabe ao Executivo essas iniciativas.
19: A proposta que cria o Plano Nacional de Segurança de Fronteiras ainda será analisada pelas comissões de Finanças e Tributação e de Constituição e Justiça. Da Rádio Câmara de Brasília, Silvia Munhato.
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10: Transportes.
18: Tramita na Câmara projeto de Caroline de Tone, do PL de Santa Catarina, que proíbe o uso de drones, satélites e sistemas de inteligência artificial para a aplicação de multas de trânsito. A deputada explica que a proposta mantém o uso de equipamentos de fiscalização já previstos na legislação.
0: Caroline de Tone sustenta que o projeto garante mais segurança jurídica e previsibilidade na fiscalização de trânsito. Ela avalia ainda que a medida também protege os motoristas de formas de monitoramento que possam comprometer a privacidade e gerar abusos.
18: Paulo Guedes, do PT de Minas Gerais, requer a realização de audiência para discutir a regulamentação dos táxis intermunicipais e do transporte alternativo. Ele afirma que o debate também deve abordar os critérios adotados para a aplicação de multas e apreensão de veículos.
0: Segundo Paulo Guedes, a audiência deve reunir órgãos públicos, representantes da categoria e especialistas para discutir alternativas que conciliem a fiscalização, a segurança dos passageiros, o direito ao trabalho dos profissionais e a melhoria da mobilidade entre os municípios.
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10: Comissões.
18: Deputados analisam regras para suporte de bicicletas em ônibus urbanos. O repórter José Carlos Oliveira nos conta quais são.
4: As comissões de Viação e Transporte e de Desenvolvimento Urbano da Câmara dos Deputados aprovaram regras para suporte de bicicletas em ônibus e micro-ônibus do transporte coletivo urbano. A intenção é facilitar a mobilidade nas cidades, incentivando o uso das bicicletas no deslocamento diário, como afirma o deputado Diego Andrade, do PSD de Minas Gerais, um dos relatores do texto.
5: Nós temos muitos ciclistas no Brasil e a gente tem que estar estimulando, né, mais ciclovias e essa integração com o transporte público. Por exemplo, a gente sabe que nem todo o transporte público leva a pessoa à porta da casa dela, né? Então ela pode se deslocar de bicicleta e aí ter o suporte para colocar a bicicleta e se deslocar.
4: A proposta original do deputado Juninho do Pneu, do Rio de Janeiro, previa obrigatoriedade na instalação dos suportes de bicicleta nos ônibus. Já Diego Andrade preferiu adotar um modelo que permite a implementação da medida de acordo com a realidade de cada município. O relator também quer que a regulamentação conte com o apoio técnico do CONTRAN, Conselho Nacional de Trânsito.
5: A gente passa para o poder público municipal estar tá regulamentando essa questão, né? De acordo com quais as linhas que têm a viabilidade, os veículos que têm a viabilidade e ao CONTRAN para poder definir como que isso será feito, né? Observando aí as normas de segurança, é claro, mas valorizando o ciclista e integrando aí os modais de transporte.
4: De acordo com o texto, as prefeituras terão autonomia para definir os trajetos de transporte público integrado e o percentual da frota de ônibus e micro-ônibus que terão suportes para bicicletas. Se também for aprovado na Comissão de Constituição e Justiça, o projeto de lei poderá ser enviado diretamente para análise do Senado, sem necessidade de votação no plenário da Câmara. Da Rádio Câmara de Brasília, José Carlos Oliveira.
10: Educação.
0: Política pública para garantir energia elétrica de qualidade nas escolas, principalmente as localizadas em áreas remotas, está sendo analisada em projeto na Câmara. Os detalhes com a repórter Sofia Peçanha.
6: A Comissão de Minas e Energia aprovou a criação do programa Luz na Escola por meio de verba do Fundo de Universalização de Serviços de Telecomunicações, o FUST. O programa apresenta os seguintes objetivos: promover a instalação de sistemas de geração de energia elétrica e apoiar as escolas em regiões de difícil acesso ou em situações de vulnerabilidade, de acordo com as metas do Plano Nacional de Educação e da Agenda 2030 para o Desenvolvimento Sustentável. Durante a votação na comissão, o relator, deputado Hugo Leal, do PSD do Rio de Janeiro, reafirmou que a promoção da equidade e da inclusão educacional, quando motivadas pela infraestrutura energética sustentável, devem ser uma prioridade governamental.
8: O projeto de lei que ora nas exames dá um passo além de garantir que a ausência de energia elétrica não seja obstáculo para a execução de políticas públicas de conectividade e educação digital.
6: Pelo texto, o programa será coordenado pelos órgãos responsáveis pelas políticas educacionais de comunicação e de energia. Além disso, o foco do projeto será em atender todas as escolas de educação básica da rede pública, em especial as localizadas em áreas remotas e sem acesso à energia. Em sua justificativa, o deputado Pedro Cusai, do PT de Santa Catarina, autor do projeto destacou que o programa surge como resposta a esse obstáculo. Dessa forma, a implementação da medida contribuirá para a sustentabilidade ambiental e a redução das desigualdades regionais. Na reunião da comissão, o deputado Guleal confirmou que o projeto destaca a importância do acesso à educação de qualidade e a inclusão digital como motores essenciais para o desenvolvimento social e econômico do país.
8: Entendemos que a iniciativa representa um avanço decisivo na universalização do acesso à energia elétrica em todas as escolas públicas, fortalecendo a integração de políticas públicas estruturantes de educação, telecomunicações e energia.
6: O Fundo de Universalização dos Serviços de Telecomunicações tem o objetivo de promover a universalização da conectividade nas escolas públicas. Atualmente, o fundo não abrange investimentos em fontes de energia renovável para escolas localizadas em áreas sem acesso à eletricidade. Portanto, a proposta altera a lei que institui o FUST, oferecendo a essas instituições os recursos necessários para se conectarem à rede elétrica e, consequentemente, à internet. Para ser aprovado, o projeto que cria o programa Luz na Escola ainda precisa ser analisado pelas comissões de Finanças, de Educação e de Constituição e Justiça. Da Rádio Câmara de Brasília, Sofia Peçanha.
10: Habitação.
18: Igor Timo, do União de Minas Gerais, é autor de projeto que amplia para 60 salários mínimos o valor dos imóveis que podem ser transferidos sem escritura pública. O deputado assinala que o propósito é reduzir custos para famílias de baixa renda, facilitando a regularização de moradias populares.
0: Igor Timo avalia que a regra atual empurra muitos compradores para contratos informais. O parlamentar ressalta que a proposta dispensa a escritura pública nesses casos, mas mantém a exigência de registro no cartório de imóveis.
18: Termina agora o Jornal Câmara dos Deputados, produzido pela Rádio Câmara, com trabalhos técnicos de Everson Urani e a apresentação de Márcio Aquiles Sardi e Val Monteiro. Boa noite.
0: Uma boa noite para você. Você fica com as notícias do Tribunal de Contas da União.
10: Minuto do TCU.
1: O Tribunal de Contas da União avaliou a atuação dos órgãos responsáveis pela prevenção e pelo combate à adulteração de bebidas alcoólicas. A auditoria analisou ações de registro, fiscalização, rastreabilidade e coordenação entre órgãos como Anvisa, Ministério da Agricultura e Ministério da Saúde. O tribunal identificou falta de barreiras preventivas para evitar o desvio de etanol combustível usado na adulteração de bebidas, além de problemas no sistema de registro e controle. A fiscalização também apontou falta de integração entre os órgãos de fiscalização e dificuldades para aplicar métodos baseados em risco. O TCU recomendou medidas à Anvisa, ao Ministério da Agricultura, à Agência Nacional do Petróleo, Gás Natural e Biocombustíveis e à Receita Federal para fortalecer a fiscalização e proteger a saúde dos consumidores. 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
10: 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Você ouviu a voz do Brasil. Boa noite.

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3: E já estou de volta. Excelente noite para você que segue ligado na Mundo Livre nessa segunda-feira. Hoje, dia 13 de julho, Dia Mundial do Rock. Eu sou Everton Liberto e te levo até a meia-noite. Já que é o dia do rock, vamos chamar esses mestrões do estilo. Claro, AC/DC abre essa hora com Hell's Bells.

Mundo Livre, sua atitude sonora. Lenny Kravitz com Can't Get You Off My Mind. E antes nós ouvimos The Neighborhood, Sweater Weather. Vem chegando aí Pearl Jam com a lindíssima Alive.

0: Gosto demais, hein? In Excess aqui na Mundo Livre, Not Enough Time. E antes teve Beatles, Here Comes the Sun. Uma boa noite pra você que tá comigo aqui na Mundo Livre curtindo essa programação especial do Dia Mundial do Rock. Hoje, 13 de julho, é comemorado esse dia, pelo menos aqui no Brasil. Só que a Mundo Livre, um ano inteiro, tá com essa playlist que exala rock and roll pros nossos ouvidos. Então segura aí que depois do intervalo, volto com uma banda que representa muito bem isso, hein? Red Hot Chili Peppers chega já já com sonzeira pra gente curtir.
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Mundo Livre, sua atitude sonora, Cardigans, Loveful, e antes teve Simple Minds com Don't You. Neil Young chega agora, já que hoje é o Dia Mundial do Rock, com esse som que dá nome a essa rádio que você escuta agora. Pra gente é um hino. Eu vou aumentar o volume aqui no estúdio, você aumenta daí. Rock in the Free World.

0: Mundo Livre, sua atitude sonora, David Bowie com Let's Dance. E antes nós ouvimos The Cure com Friday I'm in Love para encerrar essa sequência e também mais uma hora de atitude para você que segue ligado, segue ligada aqui na Mundo Livre junto comigo. Depois de intervalo eu volto com a minha última hora de hoje e é claro que nesse Dia Mundial do Rock a playlist tá demais, tá sensacional, segura aí.
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0: Olá, uma ótima noite para você que está comigo aqui na Mundo Livre FM. Eu sou o Everton Liberto, me despedindo por aqui, pelo menos temporariamente, das noites da Mundo Livre. Vem comigo, porque agora tem Linkin Park chegando. Numb.

Mundo Livre, sua atitude sonora, The Smiths, Ask. E antes nós ouvimos Goo Goo Dolls com Black Balloon. Vem chegando agora, Fine Young Cannibals, She Drives Me Crazy.

0: YouTube aqui da Mundo Livre, sua atitude sonora, Pride. Antes nós ouvimos Camisa de Vênus, País do Futuro. 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

Livre, sua atitude sonora. Bom demais, hein? Foo Fighters, Under You. E antes teve Collective Soul, Shine. Oasis chega agora. Aumenta esse volume porque tem champanhe Supernova.

0: E Green Day, pra encerrar o meu horário de hoje, ouvimos aí Dilema. Muito obrigado pela sua companhia, eu sou Everton Liberto, tô indo nessa. Amanhã, Renan Zamirian volta aqui pro horário dele, porque as férias de Diana Vieira acabaram. A gente se encontra a qualquer momento, aqui nas ondas sonoras da Mundo Livre FM. Um abraço pra você, tchau, tchau.
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3: Uma pesquisa revelou o potencial medicinal da própolis azul produzida em Morretes, no litoral do Paraná. Os estudos apontam que o produto apresenta propriedades antioxidantes e anti-inflamatórias e também antimicrobianas, com potencial para aplicação na área da saúde. A descoberta também valoriza a apicultura paranaense e abre novas perspectivas para pesquisas científicas e para o desenvolvimento de produtos naturais com alto valor agregado. E a Apucarana vive o auge da florada das cerejeiras, trazida pelos imigrantes japoneses, que cobre ruas e praças nesta época do ano. Para ampliar a arborização, a prefeitura também iniciou a distribuição para a população de mudas da espécie. A iniciativa incentiva o plantio de novas árvores, fortalece o paisagismo urbano e valoriza um dos cartões postais da cidade. O atendimento acontece de segunda a sexta-feira, das 8 às 12 horas e das 13 às 17, na Secretaria Municipal de Meio Ambiente, junto ao Parque Municipal Jaboti. Grande abraço para você, uma ótima segunda-feira e até amanhã. De Curitiba, Mauro Conte, com informações da Rede AERP.
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4: O Tribunal de Contas do Paraná identificou irregularidades graves na gestão do transporte coletivo de Guarapuava. O órgão julgou procedente processo de representação, que tem como base a auditoria realizada pelo TCE. A atividade identificou 7 falhas. Elas envolvem planejamento, operação do sistema e gestão contratual. Devido às irregularidades, o tribunal determinou uma tomada de contas extraordinária. O objetivo é apurar responsabilidades pela renovação do contrato com a empresa Transportes Coletivos Pérola do Oeste. Ela atua em Guarapuava desde 2009. Omar Nasser, do Tribunal de Contas do Estado do Paraná. O Tribunal de Contas do Estado entregou ao Tribunal Regional Eleitoral a lista de gestores que tiveram contas julgadas irregulares. O documento traz os nomes registrados pela Corte de Contas nos últimos 8 anos e com decisões já transitadas em julgado no TCE. A lista serve de base para a Justiça Eleitoral analisar os pedidos de registro de candidaturas às eleições de outubro. A solenidade de entrega foi na última sexta-feira, dia 3 de julho. Omar Nasser, do Tribunal de Contas do Estado do Paraná.
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3: O Londrina voltou a vencer em casa pela 16ª rodada da Série B e aplicou 5-0 no CRB no estádio Vitorino Gonçalves Dias. E com esse resultado, o Tubarão chegou aos 18 pontos e deixou momentaneamente a zona de rebaixamento. A equipe vive uma reação desde a chegada do técnico Rogério Micali. O próximo jogo do Londrina será no dia 13 de julho contra o América Mineiro em Minas Gerais. E em agosto, Mandaguari recebe um show de Welling na Avenida Amazonas, em frente à Praça Praça da Independência. O público poderá acompanhar apresentações de empinadas, zerinhos e outras acrobacias sobre bikes realizadas por pilotos especializados. O evento também terá caráter solidário. A organização convida o público a doar 1 quilo de alimento não perecível que será destinado a ações sociais do município. Grande abraço para você, uma ótima segunda-feira e até amanhã. De Curitiba, Mauro Conte, com informações da Rede AERP.
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5: A Fundação Araucária lançou novos projetos voltados à pesquisa, inovação e competitividade do agronegócio paranaense. O investimento passa de 51 milhões de reais e será aplicado nos novos arranjos de pesquisa e inovação em agrogenômica feijão, agrogenômica soja e microbioma de solos, além da rede multiusuária de equipamentos em agrogenômica. A iniciativa reúne universidades, centros de pesquisa e representantes do setor produtivo em uma rede de colaboração científica. O objetivo é desenvolver novas tecnologias, gerar conhecimento e formar profissionais altamente qualificados para atender às demandas do setor agropecuário. À frente do NAP, Agrogenômica Feijão, a pesquisadora e professora da Universidade Estadual de Maringá, Maria Celeste Gonçalves Vidigal, explica que o projeto busca acelerar a obtenção de cultivares mais produtivas e resistentes com apoio de tecnologias genômicas.
6: O NAP Agrogenômica Feijão tem como objetivo utilizar técnicas genômicas avançadas para aumentar a precisão e a eficiência da seleção de plantas com características agronômicas superiores, incluindo resistência a doenças, tolerância à germinação pré-colheita, elevada produtividade e qualidade dos grãos. Como resultado desse projeto, iremos disponibilizar cultivares mais resistentes às doenças, resistente à germinação pré-colheita, com elevada qualidade de grão e elevada produtividade, de forma a atender ao mercado consumidor paranaense e brasileiro.
5: Na área da soja, o foco também está em produtividade, adaptação e resposta aos desafios climáticos. O coordenador do NAP Agrogenômica Soja e professor da Universidade Tecnológica Federal do Paraná, Glauco Vieira Miranda, destaca que a iniciativa integra pesquisadores, instituições e tecnologias avançadas para desenvolver cultivares mais produtivas e adaptadas às mudanças climáticas.
7: Por meio da plataforma CORE, que estamos desenvolvendo, estamos reunindo informações genômicas, fenotípicas, ambientais e de manejo em um ambiente digital inteligente, utilizando inteligência artificial e modelos preditivos para apoiar a descoberta de genes, a seleção de linhagens superiores e a recomendação de cultivares para diferentes regiões do estado. O impacto esperado é reduzir o tempo de desenvolvimento de novas cultivares, aumentar a competitividade da cadeia produtiva da soja, fortalecer a pesquisa colaborativa entre universidades e Embrapa e gerar soluções que beneficiem diretamente produtores rurais e a sociedade.
5: Os investimentos devem contribuir para ampliar a sustentabilidade, a inovação e a competitividade do agro no Paraná, aproximando a produção científica das necessidades do campo e fortalecendo a conexão entre universidades, pesquisa aplicada e setor produtivo. Repórter Flávia Consoli.
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5: A Companhia Paranaense de Energia abriu inscrições para um novo processo seletivo. As vagas são destinadas a diferentes áreas e os interessados podem se inscrever de forma online pela página de carreiras da copel.com, onde estão disponíveis os detalhes das vagas e o formulário de candidatura. O prazo segue até esta segunda-feira, 6 de julho. Diversas cidades paranaenses estão sob alerta para a geada devido à queda acentuada das temperaturas. O fenômeno deve atingir principalmente as regiões Sul, Centro-Sul, Campos Gerais e parte da região metropolitana de Curitiba, com risco para lavouras e formação de gelo em alguns trechos de rodovias. Repórter Flávia Consoli.
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5: A AGEPAR promove a campanha Tenha Caixa d'Água em Seu Imóvel para orientar a população sobre a importância do reservatório domiciliar. Segundo o Sinduscom Paraná, construir uma casa padrão de 100 metros quadrados no Paraná custa, em média, R$ 370 mil. Reais. A compra e instalação de uma caixa d'água representam menos de 0,2% desse valor. O reservatório é obrigatório conforme resolução da AGEPAR e ajuda a garantir água em momentos de interrupção no abastecimento. A gestora de educação ambiental da Sanepar, Crislaine Mendes, explica que a companhia garante a qualidade da água até o hidrômetro.
8: Veja, a Sanepar garante a qualidade da água até chegar no seu hidrômetro, que é o que as pessoas conhecem como relógio. Essa água entra na sua casa e você precisa mantê-la segura, com qualidade, para que você possa fazer os usos para higiene, para limpeza, preparo de alimentos. Então, a caixa d'água é o dispositivo que vai te ajudar a manter essas atividades sempre. A caixa d'água, ela vai garantir que cada um de nós, cada uma das pessoas da nossa família, consiga fazer os usos corretos da água por 24 horas em qualquer tipo de parada de abastecimento. Então, caixa d'água serve para isso. Garantia de água 24 horas na sua torneira.
5: A Sanepar reforça que ter caixa d'água não aumenta o valor da conta. Para manter a qualidade da água armazenada, a orientação é limpar o reservatório pelo menos a cada 6 meses. Repórter Flávia Consoli.
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5: A escoliose é a principal deformidade da coluna em crianças e adolescentes e atinge entre 2 e 3% da população. O problema costuma evoluir de forma silenciosa, principalmente durante o estirão de crescimento, e muitas vezes só é percebido quando a curvatura da coluna já está mais acentuada. Mas será que má postura, mochila pesada ou uso excessivo do celular podem causar escoliose? Quais são os sinais de alerta que pais e responsáveis devem observar? No Fala Doutor de hoje, vamos esclarecer os principais mitos e verdades sobre a doença e entender por que o diagnóstico precoce faz toda a diferença no tratamento. Dr. Luiz Miller, especialista do Serviço de Ortopedia do Hospital O Pequeno Príncipe, responde algumas perguntas. Doutor, o que é a escoliose e por que ela é considerada a principal deformidade da coluna em crianças e adolescentes?
9: A escoliose é um desvio na coluna quando a gente olha ela de frente ou de costas. Então, a coluna deveria ser uma linha reta e a gente vê ela fazendo uma curva, geralmente como um C ou como um S. Ela é a principal deformidade em crianças e adolescentes pela prevalência. Ela é a mais comum. Em torno de 2 a 3% das crianças e adolescentes podem desenvolver uma deformidade como essa.
5: E por que a escoliose costuma passar despercebida nas fases iniciais e quais sinais os pais devem observar no dia a dia?
9: As escoliose geralmente passam despercebidas no início porque elas não surgem como uma deformidade grave. As crianças, adolescentes, na grande maioria das vezes, elas não têm uma deformidade e elas começam a desenvolver, ou seja, a coluna começa a entortar, na maioria das vezes, durante a adolescência, logo ali perto desse estirão do crescimento. Então, aí com 11, 12 anos, 10 anos, às vezes, a coluna começa a entortar. E isso vai acontecendo de uma forma gradual, ou seja, no início, a curva é muito pequena. E isso é bem na época em que os adolescentes começam a ficar um pouco mais restritos de mostrar o corpo para os pais e por isso que geralmente isso passa desapercebido nos primeiros momentos.
5: Doutor Luiz, é verdade que má postura, uso de celular ou mochilas pesadas podem causar escoliose? O que a ciência já sabe sobre as causas da doença?
9: Esse é um dos mitos mais comuns na nossa área. A má postura, o uso de celular e mochilas pesadas, elas não causam deformidade. Eles causam, sim, problemas na coluna. A má postura causa um problema estético, causa dor, causa, às vezes, até dificuldade para depois corrigir isso mais para frente. Então, é importante a gente cuidar disso com toda certeza. Mas isso não causa escoliose. As escoliose tem outras causas. A maioria das vezes são causas que a gente chama de idiopática, que a gente não sabe exatamente qual é a causa ainda. Mas a gente já sabe que a gente vai descobrir logo uma doença genética associada a isso. Mas tem outras escoliose também. Escoliose congênitas, em que o paciente nasce com uma má formação nas vértebras e com o crescimento isso vai desenvolvendo uma escoliose. Tem as escolioses neuromusculares, que são pacientes que têm outras doenças de base, muitas vezes são cadeirantes, não caminham e eles desenvolvem a escoliose. né, durante a infância e adolescência, e pacientes com outras doenças, outras síndromes que têm escoliose associada.
5: E qual a importância do diagnóstico precoce e como isso influencia diretamente nas opções de tratamento e na necessidade de cirurgia?
9: O diagnóstico precoce é muito importante no tratamento da escoliose. Muitas vezes, quando a gente faz o diagnóstico cedo, a gente consegue tratar de forma conservadora. Né? Às vezes, quando a gente pega uma escoliose com um paciente mais jovem, com uma curva menor, a gente consegue, com o uso do colete, principalmente, com outras atividades, evitar a progressão, evitar que essa curva vá piorando a ponto de a gente precisar de uma cirurgia. Né? Então, o diagnóstico precoce é muito importante e por isso que a gente levanta tanto essa questão da conscientização dos pais e dos adolescentes sobre as deformidades e para a gente levar logo isso para um especialista para que seja feito o diagnóstico e, consequentemente, iniciar o tratamento.
5: Para a gente finalizar, doutor, em quais casos a cirurgia é indicada e quais podem ser as consequências da escoliose quando ela evolui sem tratamento?
9: Nos casos em que tem uma progressão da curva até um grau que a gente considera grande, ou seja, maior do que 45, 50 graus na maioria dos casos, a gente sabe que mesmo depois do crescimento, mesmo depois do final do crescimento dos adolescentes, essa deformidade vai continuar piorando. Dessa forma, a gente não tem outra saída a não ser fazer a cirurgia. Então, em primeiro lugar, a gente impede que a escoliose continue progredindo e, uma vez que a gente vai fazer a cirurgia, a gente corrige essa deformidade ao máximo. Quando a gente não tem essa correção, o paciente termina o crescimento e ela vai continuar progredindo de uma forma mais lenta, mas progressivamente ao longo do crescimento. E em casos mais graves, isso pode até afetar a capacidade respiratória do paciente, diminuindo a capacidade física, ou seja, o paciente tendo falta de ar, isso até fazendo uma insuficiência cardíaca. Além, claro, do impacto estético de uma deformidade grande como essa.
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10: O governo do Paraná publicou edital de concurso público para a Agência Reguladora de Serviços Públicos Delegados do Paraná, a AGEPAR. São 23 vagas entre oportunidades imediatas e cadastro de reserva para especialistas em regulação com salário inicial de R$ 10.300. As oportunidades são para profissionais das áreas de administração, contabilidade, direito, economia, engenharias, ambiental, civil e elétrica, além de tecnologia da informação. As inscrições serão feitas exclusivamente pela internet no portal do SEBRASP, entre os dias 23 de julho e 21 de agosto. O processo seletivo terá prova objetiva, prova discursiva, avaliação de títulos e curso de formação, com aplicação das provas previstas para 18 de outubro. O Parque das Aves em Foz do Iguaçu está com inscrições abertas para a colônia de férias de julho. A programação acontece nos dias 20, 22, 24, 27 e 29, com atividades voltadas para crianças e adolescentes. Entre as novidades está uma trilha noturna que permite observar a fauna e os sons da floresta após o anoitecer. Os participantes também poderão conhecer os bastidores do trabalho de conservação, acompanhando a rotina de veterinários, biólogos, tratadores e pesquisadores. As vagas são limitadas e as inscrições podem ser feitas no site oficial do Parque das Aves. Repórter Jomar Valença.
11: O prazo para os candidatos se inscreverem na Prova Nacional Docente 2026 foi prorrogado até esta sexta-feira. O período para pedir atendimento especializado e tratamento pelo nome social também foi estendido até a mesma data. Os pedidos devem ser feitos no momento da inscrição. As inscrições devem ser feitas pelo sistema PND no site pnd.inep.gov.br/pnd. Podem se inscrever estudantes que vão concluir cursos de licenciatura, inscritos no ENAD, o Exame Nacional de Desempenho dos Estudantes, e professores já formados que tenham interesse em dar aulas na rede pública de ensino. A data de pagamento da taxa de inscrição, que custa R$ 85,00, também foi prorrogada até o dia 14 deste mês para os candidatos que não conseguiram a isenção. As provas vão ser aplicadas pelo INEP, o Instituto Nacional de Estudos e Pesquisas Educacionais Anísio Teixeira, em 20 de setembro, em todos os estados e no Distrito Federal, e vão contar com questões de formação geral e específica. O resultado final do exame vai ser divulgado em 15 de dezembro. A edição deste ano conta com novas licenciaturas, como teatro, dança, ciências naturais e letras com especialidade em espanhol. A prova nacional docente ajuda estados e municípios a selecionar professores para suas redes de ensino e integra o programa Mais Professores para o Brasil. Com informações da Agência Brasil e supervisão de Fabiana Sampaio, da Rádio Nacional em Brasília, Vitor Mendes.
12: A propaganda de pré-candidatos dentro de seus partidos está liberada a partir deste domingo. De acordo com a regra eleitoral, políticos podem fazer propaganda intrapartidária entre filiados e delegados em busca de apoio a seus nomes nas convenções. Ainda não se trata de campanha eleitoral aberta ao público e está vedado o uso de rádio, televisão e outdoor. As convenções partidárias começam no dia 20 de julho e seguem até 5 de agosto. É neste período em que os partidos políticos e federações definirão os nomes dos candidatos e candidatas aos cargos de presidente e vice-presidente, governador e vice-governador, senador, deputado federal e deputado estadual ou distrital. A campanha eleitoral para o público em geral tem início no dia 16 de agosto. Até lá, pré-candidatos estão proibidos de pedir voto publicamente ou manifestar expressões que tenham esse sentido. O primeiro turno das eleições será em 1º de outubro e o segundo em 25 de outubro. Da Rádio Nacional em São Paulo, Sara Kines.
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13: Saudações verde-amarelas, porque apesar da derrota de ontem para a Noruega na Copa do Mundo, sabemos que o futebol não define a grandeza desse nosso Brasil. Pois é, no balanço de perdas e danos, como canta Ivan Lins, já tivemos muitos desenganos, desesperar jamais. E vale lembrar daquele 7-1 sofrido para a Alemanha na Copa de 2014. Aquilo sim, foi um luto generalizado, né? Passando vergonha, meu Deus. Mas olha, no fundo, não quer demais lembrar que a maior vitória deste nosso país é o povo brasileiro. Esse povo que tem a capacidade de ser resiliente. Na derrota ou na vitória, sabe transformar drama em superação e também humor. Pessoalmente, eu tô me divertindo demais com as figurinhas. A toda hora, seja no Instagram, no WhatsApp, a gente se diverte. Ai, muito criativas, maravilhosas. Bom, e a gente sabe, na qualidade de pentacampeões, é bom reafirmarmos que somos e haveremos de continuar sendo o país do futebol. A seleção brasileira veste a camisa mais vitoriosa da história das Copas do Mundo, não é verdade? E tem mais, quando o assunto tem a ver com a natureza da gente, aí sim, somos campeoníssimos. Afinal, nosso país é o campeão da biodiversidade. E esse é um título que a gente sempre haverá de celebrar. E hoje, muito particularmente, para compensar a perda da Copa do Mundo, nós vamos ficar com a Copa das Árvores, é claro. E para isso, nós vamos contar com a nossa querida amiga fitoterapeuta, ginecologista, doutora Lívia Martins. E é com ela que nós vamos fazer a escalação das plantas que homenageiam o nosso país, porque, inclusive, começa com a letra B. Yes, nós temos banana, buriti, bacuri, babaçu e muito mais. Não é isso, minha amiga? O que você tem aí para falar do valor dessa biodiversidade para gente?
14: Então, o Brasil é um celeiro das plantas que tem mais vitamina A no mundo, que é o piqui, o dendê e o buriti. Então, estão os três aqui disputando quem é o verdadeiro campeão. Agora, se você pensar mesmo no óleo, o óleo de buriti vai ganhar dos outros dois. E é um óleo, além disso, um desintoxicante do sangue. Ele purifica, tira sujeiras do sangue.
15: É como se fosse um inhame.
14: Exatamente, como se fosse o inhame, só que tem que usá-lo na forma do óleo. Além disso, você pode comer aquela parte que recobre o buriti, aquela parte carnuda, que é da cor alaranjado forte, que tem aquela cor belíssima. Então, uma vez eu aprendi a comer isso numa aldeia. Aí nessa Amazônia, os índios trouxeram o buriti, mergulharam numa água morna, tiraram aquela casquinha e jogavam mel sobre aquela partezinha e iam raspando com os dentes. Mas que comidinha mais gostosa, Mara. Não me esqueço daquele gostinho, porque o buriti tem um gosto, parece um pouco de terra. É um gosto muito bom e com um pouquinho de mel fica melhor ainda.
15: Não é à toa que ele é usado na recuperação das crianças desnutridas, né?
14: Exatamente. No Nordeste, foi feita essa campanha na rede escolar, fazendo o doce de buriti, que já é uma prática muito comum no Nordeste, o doce de buriti, e fez para dar de lanche das escolas. Então, as crianças que tinham dificuldade visual ou qualquer outro déficit, nem mesmo em função da carência de vitamina A, elas recuperaram rapidamente.
15: Mas não é só A, não. Tem B, né? Tem B2, tem vitamina C, B1, B5, não é isso? Tem muito mineral.
14: E além do cálcio e ferro também, né, que é encontrado no buriti.
15: Agora o pessoal faz vinho também, né, usa como bebida, como alimento, não é?
14: Eu tomei no Acre esse vinho de buriti, gente, que coisa maravilhosa, muito bom. Ele fica numa cor, que é a cor do buriti, laranjado forte, né, só que tem que não é alcoolizado. Eles chamam de vinho, mas na verdade seria tipo o açaí. Seria tipo o creme do açaí, uma polpa, só que tem que ir um pouco mais líquido, não é mesmo? Então, está na hora aí de todo mundo começar a estar fortalecendo esse conhecimento, não é? Uhum. E está falando aqui dos benefícios também que o buriti pode ter para curar doenças do estômago, do intestino e a anemia e carência de vitamina A.
15: Opa, vivo buriti, né? Já que estamos no B, vamos falar da banana. Muita gente usa a banana como alimento, usa como remédio, né? Mas não sabe que a banana é boa também para cataplasma, né?
14: E isso você pode usar também como cicatrizante de feridas. Você sabe essas mastites que as mulheres têm, essas fissuras na mama que são produzidas durante a amamentação? Então é ótimo você pegar, descascar, tirar a casca da banana, aquela parte interna da casca, você esfregar sobre a ferida. Então aquela casca interna é uma casca totalmente sem nenhuma contaminação limpinha, então você pode passá-la. Além disso, a banana tem toda a riqueza, né, das vitaminas, tem muita vitamina do complexo B, vitamina C, tem cálcio, tem ferro e tem um aminoácido que é bom, sabe para quê? Para prevenção da tristeza, da depressão. Então, por isso que a banana é a fruta da alegria, porque se você comer muita banana todos os dias, você não vai ter depressão.
15: Mas olha, uma coisa, eu descobri que comer banana é bom para quem está com falta de potássio e para na gravidez, por exemplo. Eu tive cãibra pela primeira vez na minha vida. E aí, a médica, eu me lembro, falou, olha, coma banana. Banana é bom para cãibra?
14: Sim, porque uma das causas, né, além de ter toda a questão da irrigação sanguínea, ser uma causa da cãibra, mas a falta do potássio também pode ser uma das causas. E isso que você falou, tá certo? A riqueza de potássio faz com que ela diminua também essas queixas que são tão comuns na gravidez. Além disso, você pode também, quando falávamos do xaropinho lambedor, que é muito usado no Nordeste para tratamento de gripes, resfriado, você pode também estar acrescentando a banana nesse xaropinho, que uma das qualidades dele, por isso que ele tem esse nome de lambedor, porque a criança acaba de tomar, em vez dela chorar, brigar para tomar, ela toma, quer lamber a colherzinha e quer mais ainda, porque o xarope é gostoso. Então, isso é importante. Quando a mãe for fazer um xarope para a criança, não fazer só também com coisas ruins, né? Eu acho que a população no Nordeste sempre teve essa atenção e até por isso que eles dão o nome dos xaropinhos de lambedor, porque normalmente são xaropes muito saborosos.
15: E também para a tosse de fumante. Se o pessoal ainda insiste aí em fazer uso do fumo, tem que acabar com aquela tosse danada com esse xaropinho feito com a nossa querida banana, menina, que tem vitamina.
14: E você sabe que tem várias populações aqui ao redor da Amazônia, aqui no Peru, Bolívia, que comem também a banana verde e comem a casca da banana. Então, a casca da banana também é muito nutritiva. Então, pode ser cozida, não é mesmo? Eles têm costume, às vezes, de cozinhar, de fazer como se fosse uma sopa mesmo da banana verde, ou então de secar, de pegar a banana verde, picar em rodelas bem fininhas, deixar secar e fazer a farinha da banana verde, que hoje também está sendo muito indicada como fortificante para você ficar mais disposta, acabar esse cansaço, esse desânimo, entendeu?
16: Nutrição, né?
14: Nutrição, exato, ficar mais nutrido, exatamente.
15: Vamos falar da nossa Raimundinha dos Cocos, Babassu? Ei, Babassu, ei, não derruba essas palmeiras. Ei, não devora os palmeirais.
14: Então, o Babassu também é um óleo muito precioso que nós temos, né? Falamos aqui do óleo de buriti, óleo de babassu, que também é usado na forma de azeite, as populações usam também como alimento, usam fazer a comida cozida no óleo, e além disso pode ser colocado no pão. Eu já comi muito pão integral com óleo de babassu. O óleo de babassu tem um cheiro assim de chocolate misturado com café, que é um cheiro muito agradável. E além disso tem o mesocarpo, que é aquela farinha rosada, fina, que é tirada mesmo de dentro da parte interna do babassu, que as mulheres, ao quebrar o coco, elas retiram aquela parte onde é processada, né? Ela é moída e faz um pozinho com uma cor rosa, muito suave e que lembra também discretamente o nosso cacau.
15: E é bom para que o mesocarpo?
14: Então, o mesocarpo é uma fonte de cálcio, de ferro,

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1: A Câmara aprovou na última quarta-feira o requerimento de urgência a um projeto de lei que reduz a área de proteção ambiental da Baleia Franca, em Santa Catarina. É uma área de 130 quilômetros de extensão na costa catarinense, vai ali do finzinho de Florianópolis, quase em Palhoça, passando por Garopaba, Imbituba, Tubarão, chegando até Balneário Rincão. Essa área foi demarcada nos anos 2000 para proteger a natureza nessa faixa de terra e também o mar, principalmente a baleia franca, que está ameaçada de extinção e de tempos em tempos vem da Antártida para se reproduzir por aqui. O Stefano Diniz, que é chefe da APA da Baleia Franca, explica que os riscos não são só para a vida marinha, mas para a região como um todo.
2: Não existem bem menos de mil indivíduos de baleias que existem. Na parte terrestre da APA da Baleia Franca também existem espécies em risco de extinção, né? Vou dar exemplo aqui de uma espécie de planta e de uma espécie animal. A planta é o butiá, ele só vive aqui e ele não cresce muito. Uma outra espécie endêmica, mas de animal, que é o Tropidurus imbituba. É um réptil que só existe no município de Imbituba. São só dois exemplos de uma vasta gama de animais e plantas e ambientes aí que podem se deteriorar.
1: Na prática, o projeto quer a redução de mais de 30 mil hectares na região. É excluir toda a parte terrestre da área de proteção, mantendo dentro da APA apenas a parte marinha. Isso contando da areia naquela faixa em que o mar chega quando está em maré alta, chamada de pré-mar. O local registra a construção de mansões e de casas milionárias, inclusive na faixa de areia e na mata. Construções que desde 2014 são alvo de ações judiciais. Com produção de Daniel Ito, da Rádio Nacional em Brasília, Priscila Mazenotti.
3: Hemocentros de todo o país buscam reforçar os estoques de sangue no período das férias escolares de julho, quando historicamente cai o número de doações. Em Brasília, após a campanha Junho Vermelho de incentivo à doação de sangue, o nível dos estoques da Fundação Hemocentro está regular. Apesar disso, os estoques de alguns tipos sanguíneos, como O negativo e B negativo, são considerados baixos na capital federal. Lara Lisboa, assistente social do Hemocentro de Brasília, ressalta que o sistema de coleta exige monitoramento contínuo por causa da validade dos componentes do sangue.
4: Todos os tipos sanguíneos são necessários, são bem-vindos, até porque diariamente são realizadas transfusões de sangue aqui no Distrito Federal e sangue tem validade. Então, o nosso maior desafio é manter os estoques sempre abastecidos de todos os tipos sanguíneos.
3: Segundo o Ministério da Saúde, as plaquetas coletadas podem ser usadas em até 5 dias. O concentrado de hemácia em 42 dias após a doação e o plasma em até 12 meses. A porta-voz do Hemocentro de Brasília detalha os principais critérios para ser doador de sangue.
4: Para doar e nos ajudar a manter esse estoque regular, é preciso pesar no mínimo 51 quilos, ter entre 16 e 69 anos, estar bem de forma geral, em bom estado de saúde, né? Estar bem alimentado, não pode comer alimentos gordurosos, como derivados do leite, fritura. E, é claro, é preciso portar um documento oficial de identidade.
3: O gesto de solidariedade e cidadania faz parte da história da advogada Marina Cunha, de 46 anos, que mora em Brasília. Doadora regular de sangue há 20 anos, Marina conta que se sente grata por abraçar a causa e ajudar a salvar vidas.
5: Sou doadora de sangue, dou pelo menos 2 vezes ao ano. Já salvei algumas vidas e várias pessoas da minha família também já tiveram a vida salva por receber transfusão de sangue. Esse é um ato de extrema importância. Então, quem puder, faça doação, você estará salvando vidas.
3: Todas as doações passam por exames sorológicos para infecções como HIV, hepatites B e C, sífilis e doença de Chagas. Antes de agendar uma visita ao Hemocentro mais

0: perto da sua residência para doar sangue, vale checar as informações essenciais no site oficial da Instituição Pública de Saúde. A duração média da doação é de 90 minutos, incluindo registro, pré-triagem, triagem clínica, coleta e lanche. Em Brasília, é possível organizar uma campanha em grupo com um mínimo de 10 doadores. A Fundação Hemocentro de Brasília oferece transporte gratuito nesses casos. Mais informações no site fhb.df.gov.br. Com produção de Salete Sobreira, da Rádio Nacional em Brasília, Daniela Longuinho.
1: O Brasil registrou nos últimos 6 anos um aumento de 125% no número de grupos reflexivos para autores de violência doméstica. A iniciativa orienta ações de responsabilização e de mudança de comportamento de homens que praticam violência contra mulheres. Essa reeducação está prevista na Lei Maria da Penha. Houve um salto de 312 grupos em 2020 para 704 em 2026. Os dados são do CNJ, o Conselho Nacional de Justiça. A participação dos autores nesses grupos é determinada pela Justiça. Segundo o CNJ, as reuniões não são apenas instrumentos de punição ou substituição de pena, mas ferramentas de proteção às mulheres e de transformação de comportamentos. Outros objetivos são reduzir a reincidência e a escalada da violência. Nos encontros, os homens debatem e refletem sobre temas como machismo, relações de poder e abusos. Em agosto, mês em que a Lei Maria da Penha completa 20 anos, o CNJ vai apresentar um documento com propostas para orientar a atuação do Judiciário sobre esses grupos reflexivos. Também será lançado um manual com diretrizes para a implantação, o funcionamento e o monitoramento dessas iniciativas nos tribunais de todo o país. Da Rádio Nacional em Brasília, Renato Ribeiro.
2: O número oficial de mortos após os dois terremotos que atingiram a Venezuela no dia 24 de junho subiu para 3.342 pessoas. Os dados são do presidente da Assembleia Legislativa da Venezuela, Jorge Rodrigues. Já na lista colaborativa que reúne os relatos de desaparecidos, ainda constam 30 mil nomes sem contato. Foram resgatados até agora quase 6.500 pessoas. São quase 17 mil feridos que receberam ou ainda recebem atendimento em unidades de saúde públicas e privadas. Uma quantidade ainda maior de pessoas está desabrigada e foi acolhida em um dos quase 80 acampamentos improvisados que foram abertos. Ao todo, mais de 86 mil famílias foram afetadas pelos tremores na Venezuela. Em relação aos danos estruturais, parece que estão chegando ao número final, pois não houve mudança em relação ao balanço anterior. Foram 190 edifícios que desabaram e mais de 800 construções que foram danificadas pelos dois terremotos. Da Rádio Nacional em São Luís, Gabriel Correa.
3: Interessados em uma vaga no ProUni, o programa Universidade para Todos, que oferece bolsas de estudos no ensino superior, devem ficar atentos. As inscrições para o segundo semestre começam amanhã. Para concorrer ao processo seletivo, o estudante precisa ter completado o ensino médio e ter participado das edições de 2024 ou do ano passado do Enem, Exame Nacional do Ensino Médio, com no mínimo 450 pontos na média das provas e sem zerar a redação. Também é necessário atender a pelo menos uma das seguintes condições: ter feito o ensino médio todo em escola da rede pública, ou ter estudado ensino médio total ou parcialmente em escola particular, na condição de bolsista integral ou parcial, ou ser pessoa com deficiência, ou ser professor na rede pública de ensino, caso deseje concorrer aos cursos de licenciatura e pedagogia destinados à formação do magistério da educação básica. Nesse último caso, não se aplica o limite de renda exigido aos demais candidatos. As inscrições são gratuitas e feitas exclusivamente pela internet, por meio do Portal Único de Acesso ao Ensino Superior, até sexta-feira, 10 de julho. No momento da inscrição, o candidato deve optar por concorrer às bolsas destinadas à ampla concorrência ou aquelas destinadas à implementação de políticas afirmativas referentes às pessoas com deficiência e autodeclaradas indígenas, pardas ou pretas. Importante destacar que o edital do ProUni não permite a inscrição para quem declarou ter participado do Enem na condição de treineiro, ou seja, quem fez as provas do exame antes de concluir o ensino médio. O resultado da primeira chamada do ProUni está previsto para 15 de julho. Da Rádio Nacional no Rio de Janeiro, Priscila Terezo. A Polícia Civil do Rio de Janeiro realiza a terceira fase da Operação VAR nesta segunda-feira. O objetivo da ação é investigar um esquema de manipulação de resultados em jogos de futebol da Série B do Campeonato Carioca e lavagem de dinheiro. Os agentes cumpriram mandados de busca e apreensão na zona oeste da capital fluminense. O jogador Luiz Gustavo Lopes dos Santos é um dos alvos e foi encaminhado à delegacia para prestar esclarecimentos. Ele é investigado por favorecer terceiros em apostas esportivas ao receber um cartão amarelo de forma intencional em partida válida pelo Campeonato Carioca deste ano. As apurações da Operação VAR começaram em 2024, após denúncia da FERJ, Federação de Futebol do Estado do Rio de Janeiro, que apontou indícios de fraudes em diversas partidas. Segundo a Polícia Civil, as investigações prosseguem para identificar todos os envolvidos no esquema criminoso, além de aprofundar a apuração sobre o papel de cada um e reunir novos elementos que comprovem a responsabilização dos investigados. Da Rádio Nacional no Rio de Janeiro, Priscila Terezo.
4: Dados da Organização Mundial da Saúde apontam que a doença pneumocócica, infecção que pode atingir desde os ouvidos até os pulmões, é uma das principais causas de mortalidade infantil por enfermidades infecciosas causadas por vírus ou bactérias que podem ser evitadas por meio da vacinação. Recentemente, o combate a esse tipo de doença ganhou um importante reforço no Brasil com a incorporação do imunizante Pneumovinte ao Calendário Nacional de Vacinação. O infectologista Alberto Chebabo destaca que a vacina amplia a cobertura contra sorotipos relacionados à pneumonia invasiva.
5: O pneumococo é uma bactéria que é causador de pneumonia, entre outras infecções graves, meningite também pode acontecer. Então é uma vacina que protege principalmente contra 20 sorotipos diferentes do pneumococo, dessa bactéria. E principalmente a função é reduzir o risco de pneumonia e infecções invasivas graves por essa bactéria pneumococo, que é a mais comum causa de infecção, de pneumonia, tanto na criança quanto no adulto.
4: O SUS também oferece a Pneumo 10 e a 13. O especialista esclarece a diferença entre os imunizantes.
5: A grande diferença é o número de sorotipos que a vacina protege, né? A gente tem, no caso da Pneumo 20, um acréscimo aí de mais ou menos em torno de 20% de proteção em relação à Pneumo 13 e um aumento significativo de proteção em relação à vacina Pneumo 10. Então, com a Pneumo 20, a gente ganha um percentual importante de proteção contra essas doenças pelo aumento dos sorotipos protetores da vacina.
4: A nova vacina já está disponível em todo o país. O estado do Rio de Janeiro recebeu um lote inicial de 36.700 doses. Na capital, a vacina está disponível nos Centros Municipais de Saúde, Clínicas da Família e no Supercentro Carioca de Vacinação para crianças de 2 meses até 5 anos. Da Rádio Nacional, no Rio de Janeiro, Solimar Luz.
0: Nesta segunda-feira, as seleções dos Estados Unidos e da Bélgica entram em campo para decidir quem avança para as quartas de final e segue na Copa do Mundo 2026. Mas a decisão da FIFA sobre o cartão vermelho dado para o atacante norte-americano Folarin Balogun está movimentando o mundo do futebol. A Real Associação Belga de Futebol já anunciou que vai contestar a decisão da FIFA em suspender a punição do cartão vermelho e, consequentemente,
6: consequentemente, a suspensão do jogador. A penalidade foi aplicada durante o jogo entre as seleções dos Estados Unidos e da Bósnia-Herzegovina na última quarta-feira. De acordo com as regras da FIFA, o jogador estaria fora da disputa pelas oitavas de final desta segunda contra a Bélgica. Mas em comunicado, nesse domingo, a FIFA disse que a suspensão automática de uma partida do atacante fica suspensa por um período probatório de um ano. Ou seja, nesta segunda-feira, a seleção dos Estados Unidos poderá entrar em campo com o seu time completo para enfrentar a Bélgica. A Associação Belga anunciou ainda que, mesmo diante de questionamentos, a FIFA não deu explicações sobre o caso e, com isso, não restou outra alternativa. A organização disse que vai continuar lutando nas próximas horas, dias e meses em prol da ética, da concorrência leal e dos interesses do futebol. Veículos como The New York Times e Reuters notificaram que a decisão é fruto de uma interferência do presidente dos Estados Unidos, Donald Trump, que teria telefonado para o presidente da FIFA, Gianni Infantino, para que revisasse a expulsão. Também no domingo, Trump escreveu em uma rede social: "Obrigado à FIFA por fazer o que era certo e reverter uma grande injustiça." A reversão do cartão vermelho também surpreendeu a UEFA, a União das Associações Europeias de Futebol, que classificou como inédita, incompreensível e injustificável. Para a entidade, a revogação do cartão vermelho ultrapassou todos os limites, já que a aplicação não admite exceções, muito menos em meio a um torneio em que vários outros jogadores já estiveram na mesma situação e cumpriram suas suspensões regularmente. A decisão do Comitê Disciplinar da FIFA motivou o comentário também do ex-presidente da entidade, Joseph Blatter. Segundo ele, cartões vermelhos não são revertidos por ligações políticas, mas sim por regras, evidências e órgãos independentes. Da Rádio Nacional em Brasília, Sayonara Moreno.
7: A partir desta segunda-feira, a comunidade católica de Pernambuco inicia a celebração de uma das festas religiosas mais tradicionais do país, a festa de Nossa Senhora do Carmo, padroeira do Recife. Esta é a edição de número 330 do festejo, que é coordenado pela Basílica do Carmo, localizada na capital pernambucana. A missa solene e o tradicional hasteamento da bandeira de Nossa Senhora do Carmo no pátio do templo marcou o início da programação, que seguirá até o dia 16 de julho. Na parte da tarde, será celebrada a missa festiva comemorando os 350 anos da Arquidiocese de Recife e Olinda. Nos próximos 11 dias, serão celebradas mais de 100 missas, além de novenas, celebrações especiais e apresentações religiosas e musicais. Os eventos religiosos serão realizados na Basílica e também no claustro do convento. Já a programação cultural acontecerá diariamente, sempre a partir das 7:30 PM, no palco montado no Pátio do Carmo. Entre as atrações estão Lili Trindade, Petrúcio Amorim, as bandas Saint-Tropez, Flor de Mel e Los Cubanos, além dos padres João Carlos Neto Feitosa e do Frei Damião Silva. No dia da padroeira, 16 de julho, a expectativa é que 300 mil fiéis passem pela região da Basílica ao longo do dia. A programação será aberta às 4 da manhã e encerrada às 4:30 PM com a missa solene campal, seguida da procissão pelas ruas do Recife Antigo. Várias celebrações e momentos religiosos serão transmitidos através do canal da Basílica no YouTube, @TVCarmelo. A programação dia a dia da festa de Nossa Senhora do Carmo já está disponível no Instagram, @BasílicaDoCarmoRecife. Da Rádio Nacional em São Luís, Madison Euler.
2: Uma onda de incêndios florestais na Europa forçou a evacuação de mais de 10 mil pessoas no interior da França. A União Europeia enviou reforço internacional para o combate às chamas. Cerca de 20 incêndios de grandes proporções ocorrem simultaneamente nesta segunda-feira nas regiões sul e sudeste da França. Na região litorânea do Mediterrâneo, na fronteira com a Espanha, a situação é a mais preocupante. Mais de 700 bombeiros e 9 aviões não conseguiram controlar o fogo, relatou o ministro do interior da França, Segurança, Lohan Nunes. Um prefeito local, Pierre Regnault, afirmou que a situação permanece instável. O fogo já consumiu 4.500 hectares e moradores de 26 municípios foram orientados a evacuar a região e encaminhados para abrigos. Uma etapa do Tour de France, que passa próximo ao local dos incêndios, foi fechada ao público. Outros 2 mil bombeiros atuam nas demais regiões afetadas. A presidente da Comissão Europeia, Ursula von der Leyen, deslocou 4 aeronaves de combate a incêndios da Suécia e de Chipre para reforçar a operação. Segundo a agência Reuters, do lado espanhol da fronteira, o incêndio devastou 2.200 hectares e centenas de pessoas foram evacuadas. As autoridades catalãs informaram que o fogo já estava controlado nesse final de semana. Da Rádio Nacional em São Luís, Gabriel Correa. Milhares de pessoas se reuniram nas ruas de Teherã nesta segunda-feira para mais um dia do cortejo fúnebre do Ayatollah Ali Khamenei. A cerimônia foi marcada por protestos contra os Estados Unidos e Israel. O líder iraniano havia sido morto no primeiro dia dos ataques norte-americanos e israelenses no final de fevereiro. As cerimônias fúnebres acontecem oficialmente desde sexta-feira, quando delegações estrangeiras chegaram a Teherã. Nesta segunda, a procissão estava prevista para durar cerca de 12 horas, percorrendo um trajeto de 10 quilômetros pela capital iraniana. O veículo que transportava o corpo do Ayatollah, além de outros 4 corpos e familiares, parou na Praça Azad, uma das principais áreas públicas de Teherã, onde foi cercado por dezenas de milhares de pessoas. Muitas delas atiraram pedras contra um outdoor com a imagem do presidente dos Estados Unidos, Donald Trump. Também exibiram faixas com ameaças ao norte-americano e queimaram bandeiras dos Estados Unidos e da Inglaterra. Segundo a agência Reuters, o vice-presidente norte-americano J.D. Vance e o primeiro-ministro de Israel, Benjamin Netanyahu, também foram alvo dos protestos. As cerimônias fúnebres devem durar uma semana. O cortejo segue para a cidade de Qom nesta terça-feira e depois passará por Najaf e Karbala, no Iraque. O sepultamento está previsto para quinta-feira, de volta ao Irã, em Meshed, cidade próxima à fronteira com o Afeganistão. Da Rádio Nacional em São Luís, Gabriel Correa.
1: O ministro do Supremo Tribunal Federal, Alexandre de Moraes, deu prazo de 48 horas para o Batalhão de Polícia do Exército entregar 8 armas de fogo vinculadas ao ex-presidente Jair Bolsonaro. A decisão de Moraes foi tomada nesse domingo e publicada nesta segunda-feira. O armamento, composto por 5 pistolas, 2 espingardas e 1 carabina, deverá ser levado para a Superintendência da Polícia Federal em Brasília. A PF ficará responsável pela apreensão e guarda do material. Na última sexta-feira, Alexandre de Moraes manteve a prisão domiciliar humanitária de Bolsonaro e revogou o porte de arma e o registro de CAC, colecionador, atirador desportivo e caçador do ex-presidente. Moraes determinou ainda a apreensão de 10 armas de Bolsonaro. A defesa do ex-presidente informou ao Supremo que entregou 2 armas à Polícia Federal em abril de 2023, enquanto outros armamentos foram deixados em batalhão de polícia do Exército em Brasília. No mesmo prazo de 48 horas, a PF terá de confirmar a entrega pelo ex-presidente em 2023 de 1 carabina e 1 pistola da marca Caracal. Jair Bolsonaro foi condenado pelo STF em setembro de 2025 por tentativa de golpe de Estado e cumpre pena de 27 anos e 3 meses de prisão. Da Rádio Nacional em Brasília, Renato Ribeiro. Começou a funcionar nesta segunda-feira o Receita Atende, novo canal digital de atendimento ao contribuinte. O serviço vai tirar dúvidas e orientar empresas e cidadãos, tudo em uma única plataforma. Segundo a Receita Federal, a mudança faz parte da modernização dos canais de relacionamento com os contribuintes, mas a transição será gradual. Nesta fase inicial, serão substituídos os assuntos do Fale Conosco. Em uma segunda etapa, será feita a integração dos canais de atendimento por e-mail e por processo digital. No Receita Atende, o contribuinte pode enviar mensagens para esclarecer dúvidas, agendar atendimento presencial e acessar o chat da Receita Federal para regularizar débitos. Mas atenção, para aproveitar todos os serviços ou acessar o histórico completo de solicitações, é necessário realizar o login com a conta gov.br. Para mais informações, basta acessar o site gov.br/Receita Federal. Da Rádio Nacional em Brasília, Renato Ribeiro.
7: Estão sendo apuradas as causas do descarrilamento de um trem de minério da empresa Vale, que ia de Paraupebas, no Pará, para São Luís, no Maranhão. O acidente aconteceu na madrugada de domingo, no trecho entre as cidades maranhenses de Igarapé do Meio e Vitória do Mearim. Alguns vagões se desprenderam da composição e tombaram. Não houve feridos, mas foram suspensos os serviços de cargas de minério e de transporte ferroviário de passageiros nos dois sentidos na estrada de ferro Carajás durante o domingo, tanto para quem parte das estações no Maranhão, quanto para quem estava com passagem marcada saindo das estações paraenses. O transporte de minérios foi retomado na manhã desta segunda-feira e as viagens do trem de passageiros da estrada de ferro Carajás serão retomadas nesta terça nos dois sentidos, com partida às 6 da manhã de Parauapebas, no Pará. Os passageiros que não puderam realizar suas viagens entre os dias 5 e 6 de julho podem remarcar o bilhete ou pedir o reembolso do valor pago na compra da passagem no prazo de até 30 dias. Mais informações podem ser solicitadas por meio do canal Alô Vale 0800 285 7000. A estrada de ferro Carajás completou 40 anos de operação este ano. Ela passa por 23 cidades do Maranhão e outras 4 no Pará. São mais de 860 quilômetros de percurso, sendo a maior distância percorrida por um trem de passageiros em terras brasileiras. Em uma única viagem, o número de passageiros pode chegar a 2 mil. No ano passado, mais de 420 mil pessoas utilizaram o serviço de transporte ferroviário da estrada de ferro Carajás. Da Rádio Nacional em São Luís, Madison Euler. O Cine Ceará está com inscrições abertas para realizadores que queiram incluir seus trabalhos nas mostras competitivas da edição de número 36 do evento, que acontecerá em novembro em Fortaleza. As inscrições são gratuitas e podem ser feitas até o dia 15 de agosto no site cineceará.com. Na página é possível encontrar o formulário e o regulamento. As obras poderão ser inscritas nas mostras Ibero-Americana de Longas, Brasileira de Curtas e Olhar do Ceará. A Ibero-Americana é dedicada a filmes da América Latina, Caribe, Espanha e Portugal, com no mínimo 60 minutos de duração. A de curtas brasileiros precisam ter até 25 minutos e a Olhar do Ceará contempla produções do estado tanto em longas quanto em curtas metragens. Para as três mostras, os filmes precisam ser finalizados a partir de 2025. O 36º Cine Ceará, Festival Ibero-Americano de Cinema, faz uma homenagem aos 300 anos de Fortaleza na sua edição 2026, prevista para acontecer entre os dias 7 e 13 de novembro no Cine Teatro São Luís e no Cinema do Dragão, ambos localizados na capital cearense. Ao longo das últimas 35 edições, foram exibidos mais de 800 filmes de cerca de 30 países. Da Rádio Nacional em São Luís, Madison Euler.
8: Mais de 4 mil produtos brasileiros podem ser impactados pelo tarifaço de 37,5% dos Estados Unidos contra o Brasil. Segundo a CNI, a Confederação Nacional da Indústria, isso equivale a quase 15 bilhões de dólares em exportações brasileiras. O tarifaço está em discussão numa audiência pública em Washington, marcada para esta segunda e terça-feira. Segundo a CNI, entre os produtos que podem ser afetados estão ferro guza, usado na fabricação de aço, madeira, granito, açúcar de cana, tabaco, entre outros. O Brasil é o país que mais vende esses itens aos Estados Unidos. O presidente da CNI, Ricardo Alban, diz que em termos econômicos e técnicos, esse tarifaço não tem o menor sentido.
9: É porque, como todos sabemos de cor salteado, o Brasil é deficitário na balança comercial com os Estados Unidos. Nós temos na nossa relação uma relação de complementariedade de capital importância para ambos os lados. Para ter uma ideia, cerca de 11 dos 13 maiores produtos de exportação que serão afetados, eles são, o Brasil é o principal fornecedor para os Estados Unidos. Unidos, ou seja, também afeta os interesses americanos.
8: Na audiência pública norte-americana, o Brasil vai ser representado por setores do agronegócio, como arroz e café, etanol, calçados, entre outros. O embaixador Roberto Azevedo vai falar em nome da CNI, que acompanha o caso de perto, diz Alban.
9: Repor produtos manufaturados sempre é muito mais complexo do que repor commodities no mercado internacional, porque eles têm especificações de cada país, de cada região, de cada demanda, para que a gente possa compor. Isso nos preocupa bastante e é por isso que nós estamos desprendendo todos os esforços possíveis para termos o melhor resultado também possível. É um desafio grande.
8: São duas taxas, uma de 25% com base numa investigação comercial por supostas práticas anticompetitivas, em que um dos alvos é o PIX. A outra de 12,5% foi proposta com base na acusação de que o Brasil não fiscalizaria a importação de produtos feitos com trabalho forçado. A decisão final está marcada para sair no dia 15 de julho. Da Rádio Nacional em Brasília, Gabriel Brum.
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Bom dia, excelente manhã de terça-feira para você que me acompanha aqui na Mundo Livre FM, sou Silvia Sprenger. Bora juntos com muito som de atitude. Abro os trabalhos hoje com Aerosmith.

0: Mundo Livre, sua atitude sonora, The Who, My Generation, também Eric Clapton, Cocaine. Nosso Mundo Livre Flow tá chegando. São 10 sons na sequência, sempre escolhidos a dedo, hoje não é diferente. Então vamos juntos curtir Creedence, abrindo essa edição do Flow, já já, aqui na Mundo Livre.
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0: sua atitude sonora, Genesis, That's All. E agora aqui no Flow, Fleetwood Mac.
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0: Mundo Livre, sua atitude sonora. Van Halen mandou aí pra gente Jump. Essa é boa pra esquentar nessa manhã de terça-feira, né? Também o Talk Talk, It's My Life. Assim a gente encerra a primeira edição do Mundo Livre Flow dessa terça-feira. Temos mais aí ao longo da programação, sempre com 10 sons na sequência. Vê se não perde, hein? Uma excelente manhã de terça-feira pra você. E, claro, fique sintonizado, sintonizada aqui na Mundo Livre.
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10: Salve, salve, galera da Mundo! Ótima manhã aí pra você que começa o dia ligado, ligada, sintonizada aqui na programação de Atitude. E aí, tá tudo certo com você? Espero que sim, viu? Muito prazer do lado de cá agora comigo, Rosana Baio. E chego pra te fazer companhia nesta manhã aí de terça-feira, hoje dia 14 de julho de 2026. Estamos vivendo aí o pleno inverno brasileiro, marcando agora 9 graus aqui na cidade de Canção. Logo mais, claro que eu trago pra vocês a previsão do tempo completa. Ainda teremos também enquete, notícias e principalmente muita música. Bom, nesta edição do Mundo News, nós vamos falar sobre clima, enchentes, secas e calor extremo. As mudanças aí climáticas já atingem todo o nosso país. E ele entrou aí no radar dos desastres climáticos. Também vamos falar sobre esperança. Um novo estudo japonês descobre bactéria em rãs que é capaz de eliminar o câncer em uma dose única. Olha só. E também vamos falar sobre Copa. Afinal, França e Espanha se enfrentam na primeira semifinal da Copa do Mundo de 2026. Isso e muito mais eu te conto hoje por aqui no Mundo News. E óbvio que eu conto com você, né? Para que juntos a gente comece muito bem mais uma edição desse programa. Combinado? Para isso, claro que você já pode começar enviando seu alô, seu bom dia, compartilhando sua foto, sua mensagem, interagindo com a gente aí pelo nosso WhatsApp, que é o 991442925. Combinado? Então tá bom, tô te esperando, tá? E para hoje? Bom, para hoje eu te digo o seguinte: não se esqueça que recomeçar quantas vezes for necessário é um privilégio de quem está vivendo. 7h02. Excelente manhã aí, ó, de terça-feira para você, viu? Mundo News está no ar.

0: do Livre FM, Sutitude Sonoro, som do Traje com Inútil. Antes rolou também Minar Oil com Bats Are Burning, Dexter and the Moon Rocks com Freak Out. E comecei muito bem o programa com o som do Oasis com Wonderwall. São 7 horas e 17 minutos. Já quero desejar para você uma excelente manhã de terça-feira. Para você que começa dia 14 de julho ligado, ligada, sintonizada aqui na programação da Mundo Livre. Vamos já saber, né, minha gente, como é que fica a previsão do tempo para hoje, segundo o CIMEPAR? Bom, terça-feira de tempo estável e frio em todo o Paraná, em função de uma presença de massa de ar polar. À tarde, o sol predomina no estado, mas, a exemplo de segunda-feira, não chega a esquentar muito. Temperaturas máximas ficam próximas aí aos 23 graus no oeste e noroeste. Nestes setores, a umidade relativa deve registrar valores perto dos 30%. A partir da noite, o tempo deve esfriar mais, tá? Bom, e como é que fica aí a previsão aqui para Maringá, né? Vamos perguntar pro nosso galinho do tempo, o Nelson? Bom, hoje ele acordou bem azulzinho, tá? É, então isso significa que a terça-feira será de sol, do começo ao fim, sem nuvens no céu. À noite, o tempo continua aberto e a máxima prevista para hoje não deve passar aí dos 20 graus. Valeu, Nelson! 7 horas e 18 minutos. Deixa eu aproveitar para mandar abraços aqui para a galera que está na sintonia, começando amanhã com a gente. Charles está por aqui. Quem mais? O Edu também, a Jennifer, o Cleiton. Olha que maravilha. Quero registrar um abraço especial aqui também para a Dani, que está começando aí amanhã com a gente. Valeu, minha querida. Vinícius também está por aqui. Que maravilha. Galerinha do bem, né? Já começando aí amanhã com o Mundo News. Bora para nossa enquete de hoje. E hoje a gente vai falar justamente sobre o tempo, sobre o frio. Isso porque o inverno mal deu bom dia e já chegou mostrando serviço, né? Frio, muito vento, daquele jeito que faz a gente pensar duas vezes antes de tirar o pé da cama, fala a verdade? Bom, e é nessa época que todo mundo tem um ritual, um costume ou uma mania que simplesmente não abre mão. Por exemplo, lá em casa, eu sou completamente do time da coberta. É, lá o meu marido prefere o edredom, mas eu gosto daquela cobertinha, sabe? Quentinha, fofinha. Então, na hora de dormir, cada um tem o seu. Ele fica lá com o edredom dele e eu fico aqui com a minha cobertinha toda encapuzada. Pareço um burrito. E aí, pensando nisso ontem, meia-noite antes de dormir, eu falei, pô, vou perguntar pra galera como é que é na casa deles lá. É, no inverno, qualquer coisa aí de qual você não abre mão de jeito nenhum, hã? É um cobertor? É uma meinha no pé? Também gosta, hein? Uma pipoquinha doce? Conta pra gente. Hoje a gente quer saber quais são os pequenos prazeres aí que fazem o frio ficar mais suportável. Manda aí, vai no 991442925. E falando em prêmio gostoso, hoje eu tô aqui com o sonhado, com o desejado, com o amado baralho da Mundo Livre. Então vai mandando a sua mensagem aí no 991442925. Não esquece de colocar o seu nome completo e chega mais pra gente falar aqui sobre frio. É, hoje eu quero saber aí com você, né, na sua casa, no inverno, qual que é a coisa da qual você não abre mão no inverno de jeito nenhum? Conta aí, vai. Ai, gente, quer saber?
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2: Renault começa a abrir lojas chiques pelo Brasil sem utilizar o próprio nome Renault e com o objetivo de deixar a marca mais luxuosa do que ela sempre foi no mercado brasileiro. Eu sou Matheus Afonso, da Eletricar BR, e o movimento ele é uma oposição ao que a Renault de 10 anos atrás, que focava em Kwid, Sandero e Logan. O que a Renault está querendo fazer é usar o nome RNLT, que é o mesmo nome utilizado pela loja que fica na Champs-Élysées, em Paris, na França, e ela quer trazer para o Brasil o conceito de ter um carro numa boutique com roupas ao lado, roupas de mais alto padrão e conseguir elitizar toda a operação da marca. Assim, o foco agora não é mais Kwid nem Sandero e sim Boreal, Collios que as pessoas vão poder conhecer, ver de perto. E os carros de entrada? Parece que a Renault vai utilizar a operação da Dili, já que hoje é Renault Dili do Brasil, para vender carros mais acessíveis que têm conexão com a China e são muito eletrificados.
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0: Livre FM, sua atitude sonora, o som do Blur com Song 2, antes falou também, e o 2 com Desire nessa sequência. São 7 horas e 36 minutos e você tá começando muito bem, né? A sua manhã aí de terça-feira, muito bem informado, muito bem informada, ouvindo aqui o Mundo News. Bom, e a primeira vaga na final da Copa do Mundo será definida hoje. França e Espanha se enfrentam às 16h no estádio de Dallas, nos Estados Unidos. A França chega embalada e tenta disputar a terceira final seguida do Mundial. Campeã em 2018 e vice em 2022, a seleção francesa venceu todos os jogos nesta Copa. Do outro lado, a Espanha faz a sua melhor campanha desde o título conquistado em 2010. Nas quartas de final, a seleção espanhola venceu a Bélgica por 2-1 e sofreu o primeiro gol nesta edição da Copa. 7h37 aqui no Mundo News. Hoje estamos falando sobre frio, sobre inverno, né? Nesse inverno aí, qual é a coisa da qual você não abre mão de jeito nenhum? Eu tava contando pra vocês que lá em casa é o meu cobertor. Adoro. Tô lá assistindo televisão, mas tô com cobertorzinho. Na hora de dormir, ixi, pareço um burrito, de tanto que eu me... De tanto que eu me fecho assim da cobertinha pra dormir. Eu gosto de dormir quentinha. E você, hã? A Letícia tá me contando aqui que ela não abre mão de dormir, sabe com o quê? Com a meia. Ela falou assim, pode até ser um pé de cada, Rô. O importante é tá com o pezinho quentinho. Boa. A Dani tava me contando aqui que no caso dela, ela não abre mão de um pinhão. É, diz que lá na casa dela eles adoram um pinhão no frio. Diz que é bom demais. O Sérgio diz que não abre mão de um bom vinho. Mandou bem, hein? A Luísa diz que é coberta, aquela coberta bem pesada. Ela falou assim, eu não troco a minha coberta tinha por nada, Rô. A Cat estava me contando que ela não abre mão também da coberta dela fofinha. E o Tarcísio disse que não abre mão, sabe do quê? De reclamar do frio. Eu falei assim, é só fazer um friozinho, Rô, que eu já fico rabugento. Ei, Tarcísio, um abraço, viu? Seja sempre bem-vindo. E aí, você? Conta aí pra gente, vai. Não esquece que tá valendo o presentão, tá? Tá valendo hoje aqui a sua participação, o baralho da Mundo Livre. É, se você não quiser participar da enquete, também não tem problema. Pode enviar só a hashtag baralho da Mundo, tá? Mais seu nome completo pro 991442925, tá bom? Quando você vai mandando a sua mensagem, tô indo pra um rápido intervalo. E além do Maringá Histórica, já já tem Echo and the Bunnymen. Não sai daí.
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8: Fala, pessoal, tudo bem? Muita gente comenta sobre um suposto túnel que cruza a cidade de Maringá, saindo da catedral até o estádio, enfim. De fato, isso é um mito, uma lenda urbana. Mas existe sim um túnel que passa por parte da região central. Trata-se do túnel Liner, que foi uma solução de engenharia para viabilizar o surgimento e a urbanização do novo centro de Maringá. Com 1.458 metros de extensão e 2,20 metros de diâmetro, o túnel Liner, como foi nomeado, acabou implantado para realizar a drenagem subterrânea do antigo pátio ferroviário, que ficava bem onde hoje está o novo centro, até o córrego Moscados, no Parque do Ingá, passando com isso sob a Avenida São Paulo. Embora invisível para a maioria da população, essa foi uma obra decisiva. Sem ela, o rebaixamento da linha férrea e a ocupação posterior do novo centro seriam tecnicamente inviáveis. E aí, sabia disso? Se quer saber mais sobre essa ou outras histórias de nosso passado, nos procure nas redes sociais. É no Maringá Histórica. 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

0: Mundo Livre FM, sua atitude sonora, Googles, Head Over Heels, antes falou também Kings of Leon com Mustang. São 7h58, vai mandando a sua mensagem, vai interagindo com a gente. Não se esqueça que tá valendo hoje aqui o baralho da Mundo Livre, hein? 7h58 no Mundo Livre. E uma motorista de aplicativo de 26 anos, moradora de Sarandi, está desaparecida desde a última sexta-feira. Segundo a família, ela saiu para trabalhar e horas depois fez contato informando que havia sido sequestrada. No dia seguinte, voltou a falar com o familiar dizendo que estava retornando para a região, mas desde então não deu mais notícias. O carro que ela utilizava para trabalhar foi localizado em Campo Grande, no Mato Grosso do Sul. Um homem foi preso dirigindo o veículo por porte ilegal de arma e a polícia investiga se ele tem relação com o desaparecimento da motorista. O caso segue sendo apurado e a família pede que qualquer informação sobre o paradeiro da jovem seja repassada às autoridades.
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3: Mundo Livre. 8 e 3 na Mundo Livre, você sabe que esse é o mês do rock and roll, né? E por isso tá rolando promoção. Todo dia tem um artista diferente e o artista do dia hoje é o AC/DC. E nessa sequência tem. Aproveita para dar o seu like. Boa sorte!

0: Aproveitou pra curtir AC/DC, Back in Black. 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De segunda a sexta, você vai descobrir quem que é o artista do dia pela programação. 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É o mês do rock aqui no Mundo Livre. Aqui, o prêmio vai pra quem tá junto e pra quem não desgruda aí da nossa programação. 8 horas e 18, vai mandando a sua mensagem, interagindo com a gente. Você tá curtindo aí o Mundo Livre. Bom, pesquisadores do Instituto Avançado de Ciência e Tecnologia do Japão identificaram uma bactéria encontrada no intestino das rãs que eliminou, gente, tumores de câncer colorretal em camundongos após uma única aplicação. Além de destruir as células cancerígenas, a bactéria também estimulou o sistema imunológico a continuar combatendo o tumor, apresentando resultados superiores aos tratamentos usados como comparação no estudo. Apesar dos resultados considerados promissores, os cientistas reforçam que a pesquisa foi realizada apenas em animais e que ainda serão necessários novos estudos para comprovar a segurança e a eficácia do tratamento nos seres humanos. As próximas etapas incluem testar a técnica contra outros tipos de câncer antes de qualquer possível aplicação clínica. 8h19 no Mundo News. Bom, hoje estamos perguntando aqui para você sobre... A gente quer saber, né? A gente quer saber aí como é que tá sendo frio na sua casa. Se existe alguma coisa que é imprescindível pra você. É. E aí eu tô perguntando... Quero que você me mande a sua mensagem, interaja aqui comigo para responder aí a seguinte pergunta, né? No inverno, qual que é a coisa de qual você não abre mão de jeito nenhum? E aí os nossos ouvintes estão aqui aproveitando, pedindo música e interagindo. A Márcia tá me falando que ela não abre mão da pantufa dela. Inclusive, ela mandou uma foto maravilhosa e eu adorei essa pantufa. Márcia, um abraço, viu? O João disse que não abre mão, sabe do quê? De um delicioso fondue. Ai, que maravilha, hein? Pode ser doce ou pode ser salgado, né, João? É muito bom mesmo. O Renato tá me contando que, independente da temperatura, ele não abre mão, sabe do quê? Do edredom dele. Ele falou assim, é do geladinho do edredom, Rô. Antes de esquentar, é meu sonífero. Seja no forno do verão ou até mesmo no freezer do inverno. Caramba, hein? E o Cleiton tava me contando que ele acha que a maior mania que ele tem, né, no inverno, é antes de dormir, ficar semi-pronto pra trabalhar. Aí ele não fica pegando muita roupa. Hora que acorda, né? Eu também às vezes faço isso, tá, Cleiton? Já meio que durmo quase pronta, né? Ainda mais que eu saio muito cedo, é uma boa mesmo. Bom, e por que que eu comecei esse papo hoje? Porque hoje foi um dia muito frio, né? Hoje a gente começou aí o dia com 9 graus e o inverno mal deu bom dia, já chegou mostrando serviço mesmo. Muito vento, muito frio, daquele jeito que faz a gente pensar duas vezes antes de colocar o pé fora da cama mesmo, né? E é nessa época, gente, que todo mundo tem, sei lá, um costume, um ritual ou uma mania que simplesmente não abre mão. Eu tava compartilhando com vocês que eu, por exemplo, sou completamente do time da cobertinha. É, lá na minha casa, meu marido também prefere o edredom, igual o nosso ouvinte tava falando aí, né? Mas eu gosto de dormir quentinha. Então, antes de deitar, eu já vou lá, né? Já coloco, às vezes, uma meinha, eu fico meio toda encapuzada aí. Pareço um burrito. Gosto de dormir quentinha. Mas já o meu marido não gosta. Então, cada um dorme com um negócio lá em casa, né? Então, eu fiquei pensando nisso ontem, na hora de dormir. E quero perguntar pra você como é que é na sua casa. Qual que é a coisa que você não abre mão no inverno de jeito nenhum? É um cobertor? É uma sopinha? É uma meinha? Uma pipoquinha doce? Conta pra gente, que hoje a gente quer saber quais são os pequenos prazeres, né, que fazem o frio ficar mais suportável. Vai contando aí pra gente no 991442925. E na hora de enviar sua mensagem, não esquece de colocar o nome completo. Por quê? Além de você interagir com o programa, você também coloca o seu nome na cumbuca. E o prêmio do dia hoje é o tão sonhado, desejado e amado baralho da Mundo Livre. Boa sorte!
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0: Livre FM, sua atitude sonora. Essa é de 1988, Pet Shop Boys com Domino Dancing. São 8 horas e 39 minutos e você está começando muito bem a sua manhã de terça-feira. Hoje é dia 14 de julho. Muito bem informado, muito bem informada, ouvindo aqui o Mundo Livre. Um levantamento divulgado por pesquisadores mostra que todos os municípios brasileiros estão sujeitos a algum tipo de desastre climático, como enchentes, secas, deslizamentos, queimadas ou ondas de calor. O estudo indica que esses eventos extremos estão se tornando mais frequentes e intensos, o que amplia os riscos para a população em todas as regiões do nosso país. Os pesquisadores destacam que, além de reduzir as emissões de gases de efeito estufa, será necessário investir em medidas de adaptação, como obras de prevenção, sistemas de alerta e planejamento urbano. A avaliação é de que preparar as cidades para enfrentar eventos climáticos extremos será um dos principais desafios do Brasil nos próximos anos.
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0: Livre FM, sua atitude sonora. Eu sou do Los Hermanos com Ana Júlia, fechando muito bem o nosso Mundo News de hoje, hein? Antes falou também Evan DeGrelle com I Don't Wanna Be, o som do Survivor com Eye of the Tiger e Goo Goo Dolls com Iris. Encerrando o nosso Mundo News de hoje, onde aproveitamos para falar sobre o inverno, né? Tava perguntando para você qual é a coisa do qual você não abre mão no inverno de jeito nenhum. É um cobertorzinho? Hã? É uma sopinha? Uma pipoquinha doce? Vamos aqui com as últimas mensagens. O Pedro tava me contando aqui que o que não pode faltar é um belo de um chimarrão. Muita gente gosta, né? O Zé, que me escreve de Água Boa, inclusive um abraço pra toda a galera de Água Boa, falou o seguinte: eu sou das cobertinhas também, Rô, mas eu sofro no verão, tá? Não consigo dormir de camiseta, parece que tá me sufocando. Mas não abre mão da coberta, né? Um abraço, Zé. O Christian diz que é obrigatório um aquecedor no banheiro nesse frio. Olha só. A Camila diz que tem uma calça moletom que já faz, ó, uns 10 anos que ela tem. Ela falou assim: eu não consigo abrir mão dela. Eu gosto demais dela. A rua é quentinha, confortável. Todo ano eu acabo comprando alguma outra, outra roupa, né? Mas que não consegue de jeito nenhum bater o conforto dela. Todo mundo tem essa peça, viu? Inclusive, um bom tema pra nossa enquete também, Camila. Vou anotar aqui. O Hugo tá me contando que ele não consegue abrir mão, sabe do quê? De um ótimo banho quente e de um café nesse inverno, lógico, né? E o Igor fecha as nossas participações me falando que nesse inverno, o bom mesmo é um bom vinho, né? Inclusive, eu tenho uma história pra contar pra vocês. Ontem tava eu em casa, também fiquei com vontade de tomar um vinho. É uma coisa muito rara, tá? Não sou de tomar muito vinho, mas tava vendo na televisão a mulher tomando um vinho. Falei: nossa, é verdade, tem um vinho aqui em casa, vou abrir. Mas eu sou uma pessoa completamente estabanada, gente. Fui abrir o vinho ontem, aquele rosqueador chique, né, que meu marido comprou. Não consegui comprar, ainda consegui quebrar a garrafa lá na minha cozinha e virou aquele fuzuê de caco pra tudo quanto é lado e vinho pra tudo quanto é lado. Ai, que ódio! E não bebi o vinho, mas tudo bem, né? Vida que segue. 9 horas da manhã, todo mundo que mandou mensagem automaticamente colocou o nome na cumbuca pra concorrer aí ao baralho da Mundo Livre. Essa semana é especial, semana do rock, e a Mundo Livre tá com vários sorteios especiais e hoje tá saindo aqui esse baralho pro final do telefone 6465. Parabéns, Márcia Silva e Marcinha! Só aguardar, tá, minha querida, porque a nossa equipe vai entrar em contato com você, te passando maiores detalhes aí pra você retirar esse presente. Muita gente querendo o nosso baralho, mas não fiquem tristes, porque vão rolar outros sorteios durante a semana, beleza, minha gente? Bom, o Mundo News fica hoje por aqui, tá? Mas volta amanhã, às 7 da manhã, com mais música, enquete, notícias e informações.
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2: Nove horas e quatro minutos, uma excelente manhã aí de terça-feira para você que sintoniza a programação da Mundo Livre, tudo bem? Eu sou Rosana Baio e sigo te fazendo companhia aqui até às 11. Aumenta o volume pra gente curtir essa aqui do Pearl Jam, Black.

0: 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Chris Stapleton com Tennessee Whiskey. Antes falou também Rolling Stones com Game Shatter.
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0: Livre FM, sua atitude sonora. The Who com Who Are You. Antes falou também Skank com Jack Tequila. 9 horas e 48 minutos. Tem ouvinte de aniversário hoje, Ale Fava. Super beijo pra você, minha querida. Muita saúde, muita paz. Receba um abraço carinhoso aqui de toda a equipe Mundo Livre. E aproveite bastante seu dia, tá bom? Marcão também tá por aqui, levando o mundo de carona. Gabriel Zanin também. A Márcia, minha querida, também tá por aqui. Quem mais mandando abraço? Deixa eu ver. O Hugo também, o Edu levando a gente de carona, Dalton também mandou uma mensagem super legal, que maravilha, hein? Tá todo mundo ouvindo o mundo. 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

0: Mundo Livre FM, sua atitude sonora, o som do R.E.M. com Losing My Religion. And solo também Beatles, Love Me Do.
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5: Mundo Livre. 10 horas e 5 minutos, uma excelente manhã de terça-feira para você que sintoniza a programação do Mundo Livre, tudo bem? Eu sou Rosana Baio e sigo te fazendo companhia até as 11. Temperatura marcando agora 16 graus na Cidade Canção.

0: Livre FM, sua atitude sonora, o som do Placebo com Every You, Every Me, Unsolou também The Strokes com Last Night, 10 horas e 22 minutos, tô indo pra um rápido break, na volta já tem Guns N' Roses, não sai daí.
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0: Livre FM, sua atitude sonora. Genesis com I Can Dance. Antes rolou também Sugar Ray com Every Morning. Deixa eu mandar um abraço aqui, são 10 horas e 42 minutos pra galera que tá curtindo a programação. O Miro tá por aqui ouvindo. O Adilson também tá no trabalho, curtindo a gente. Quero registrar um abraço super especial aqui pro Cláudio, que tá me ouvindo em Fortaleza. Uau! Que bacana! A galera aí ouvindo pelo aplicativo da Mundo ou pelo nosso site, né, no mundolivrefm.com.br. O Jenerson também tá por aqui, né, meu amigo? Um grande abraço, valeu pela companhia. Quero mandar uma alusão aqui também pro Wellington, que tá participando, o Charles. Ô, coisa boa, tá todo mundo ouvindo a Mundo.
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0: Livre FM, sua atitude sonora, não temos mais tempo. Encerrando muito bem o meu horário aqui com nenhum de nós. Astronauta de Mármore, antes falou também o som do Iron Queen e Arctic Monkeys. Minha gente, tô indo nessa. Desejando pra vocês, claro, uma excelente terça-feira. E no que depender da Mundo Livre, você pode ter certeza que será, tá? Prazer. Eu sou Rosana Baio e a gente volta a se falar amanhã, de volta às 7 da manhã, nesse mesmo Bate-Canal. Tô indo nessa, tá? Mas tá chegando aí na sequência Flávia Rocha. Valeu, gente. Fui!
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0: Oiê, muito bom dia! Sim, Flávia Rocha de volta nesse horário aqui na Mundo. Hoje, terça-feira, 14 de julho. Bora comigo por aqui. Começo hoje com Metallica, Nothing Else Matters.

0: Mundo Livre, sua atitude sonora, No Doubt, fechando minha primeira sequência dessa terça-feira, dia 14 de julho, No Doubt, It's My Life, versão de 2003, pro som lá de 84 do Talk Talk. Também por aqui, Fontaines DC, It's Amazing to Be Young, The Warning e Karin Leon, Love to Be Loved. 11 horas e 20 minutos, boa terça-feira pra você, bora seguir junto por aqui, já já eu trago o nosso Flow na área com 10 sons direto.
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0: Shawn James com a nova Headed for the End e Oasis Don't Go Away nessa primeira metadinha dessa edição do Mundo Livre Flow, 10 sons sem intervalos por aqui. Agora 11 horas e 42 minutos, boa terça-feira. Seguimos no Flow agora com Pearl Jam, essa é uma das minhas favoritas da banda, bora de Given to Fly.
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0: Aí fechando essa edição do Mundo Livre Flow, som do Yes, Honor of a Lonely Heart, Linkin Park, The Emptiness Machine, Creedence, Fortunate Son e ainda Legião Urbana, Pais e Filhos. Meio dia em um, falando em pais e filhos, quero mandar um abração por aqui pro Davi, filho do Giovanni, galera que tá ligada aqui na programação da Mundo Livre. Valeu pela sintonia, abração pra vocês. E olha só, nosso Mundo Livre Flow volta ainda hoje em mais duas edições pra você curtir 10 sons direto por aqui. E eu te convido por aqui a me acompanhar no nosso restaurante sonoro. Tô chegando com o Mundo Livre à la carte, bora?
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Meio-dia e quatro, uma ótima tarde de terça-feira. Sejam bem-vindos ao Mundo Livre à la Carte. Sempre servindo para você aquela horinha recheada de deliciosos sons. Por aqui, de novo assumindo o comando, chefe Flavinha na cozinha, com o menu mais saboroso do seu rádio em três tempos, muito bem temperados. Entrada, prato principal e sobremesa. Adriano Fressato, nosso ouvinte, sempre presente aqui nos nossos almoços sonoros, já reservando aí sua mesinha 8, sua mesinha cativa, mandando aí uma mensagem falando sobre a caracterização de ontem. Valeu, Adriano, aí pela mensagem. Ontem eu estava aqui de Gene Simmons do Kiss, no Dia Mundial do Rock aqui da Mundo Livre, e o Adriano falou que já tá aguardando aquele almoço super especial. Hoje eu mereço. Na verdade, todos os ouvintes da rádio merecem. Valeu. Sim, todos merecem aquele almoço especial com aquele molho que só o Mundo Livre tem. Bora começar o nosso almoço de hoje. Eu tô esperando, é claro, a sua mensagem, sua participação por aqui. Chega mais, vem almoçar comigo e saborear o nosso cardápio do dia. Começamos com The Smiths. Bom apetite.

0: Mundo Livre, sua atitude sonora, matando a fome dos seus ouvidos no Mundo Livre à la carte. Nossas delícias sonoras aqui pro seu almoço de terça-feira. Aquele prato com gostinho de domingo de manhã. The Bolshoi Sunday Morning. Também Tears for Fears, Shout, Social Distortion. Prato novíssimo aqui no cardápio. The Way Things Were. E The Smiths, The Boy with the Thorn in His Side. Michelle Schmidt, sempre por aqui, mandou sua mensagem pra cá. Primeiro, contando sobre uma enquete que rolou ontem no Por Dentro do Mundo. A gente tava falando sobre quem apresentou o rock, né, pra você. Alguém comentou ali de trilhas sonoras, de novela. E a Michelle Schmidt mandou uma foto por aqui, ó. Bom dia, Flavinha. Nessa época eu já comprava os meus CDs. Ela mandou uma foto, vários CDs de novelas. Como na enquete de ontem, novelas e filmes eram ótimos pra conhecer músicas e bandas. Celine Dion, Eric Clapton, Simply Red, Jack Johnson, Fastball, The Course, muito mais, fora o que tenho de trilha sonora de filmes. E aí a Mi pediu aqui a mesa 14, já cativa a mesinha da Michelle, e comentou o nosso primeiro prato do dia. Falou que não é The Schmitz, mas é The Smith. Ótimo para iniciar o almoço sonoro. Muito bom, The Schmitz. Adorei o trocadilho, viu, Mi? Bom, gente, hoje é dia 14 de julho e é o dia do mac and cheese, o macarrão com queijo. Sabia dessa? Essa data que celebra esse prato aí, um dos mais tradicionais da culinária norte-americana, que consiste justamente na massa de macarrão ali envolvida em um molho cremoso de queijo. Eu quero saber de você se você é adepto do macarrão com esse molho de queijo ou você prefere apenas aquele queijinho ralado por cima só para finalizar o prato. Me conta, hein? Dia do mac and cheese, você é adepto ou só prefere aquele tradicional queijinho ralado? Já já eu volto por aqui com o nosso prato principal e tô esperando sua mensagem também por aqui.
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0: A la carte, matando a fome dos seus ouvidos, com The Cure In Between Days, aqui no nosso prato principal, também um prato com raízes, The Roots, The Seed. Também rolou um prato aqui, um distinto exemplar da culinária paranaense, com Ricardo Maranhão, What You Think About Me e You Too Beautiful Day, aqui no nosso prato principal. Meio-dia e 43. Comentei agora há pouco, né, que hoje é o dia do mac and cheese e perguntei se você é fã aí do macarrão com molho de queijo ou se prefere, de repente, só aquele queijinho ralado por cima que é mais tradicional, né? Everson Dinossauro mandando sua mensagem de saudades, pois estou de volta por aqui. Flavinha Roque, hoje vamos de feijão com arroz e bolinho de carne do chefe dinossauro. E o básico é aquele queijo ralado pra finalizar. O mac and cheese é muito cremoso, esquisito, já comi e não gostei. Vou no tradicional, queijo parmesão em cima do macarrão com molho. Um beijo pra Patty Girl e aquele abraço pros rockers. Valeu, gente. Fernando Cerqueira, boa tarde. Jim Simmons? Digo, chefe Flavinha, que bom ter você de volta ao Restaurante Sonoro e meus cumprimentos ao chefe Renan, que esteve com a gente esses dias. Sim, sempre agradecendo aí ao nosso querido sous-chefe Renan, que dá aquela força aqui no Restaurante Sonoro. O Fernando também estava curtindo aqui esse som do Ricardo Maranhão, diz que já deixou aquele like no aplicativo da Mundo Livre, valeu. Michelle Schmidt falou que não gosta muito de queijo por cima do macarrão, mas esse misturado, acredito que vem derretido o queijo, deve ficar muito bom. E o Sandro Oliveira, boa tarde, chefe Flavinha, mesa 78 presente. Eu faço macarrão com molho branco e coloco bastante queijo. Molho de tomate eu faço pouco. Eu só não entendi, Sandro, se você coloca o queijo junto ali com o molho para fazer esse molho cremosão ou se é o queijinho ralado por cima, né? Fica aí o questionamento. E eu tô esperando também você me contar por aqui se você gosta do mac and cheese ou se prefere a versão, não sei nem se seria a versão brasileira, mas eu acho que é muito comum pra gente, né? O queijo ralado por cima do macarrão. Tô esperando sua mensagem por aqui, já já eu volto com a nossa sobremesa. 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

0: aí, fechando o nosso almoço sonoro desta terça-feira aqui no Mundo Livre à la carte, matando a fome dos seus ouvidos. System of a Down, Lonely Day, também Coldplay, Viva la Vida. 1:03 por aqui, fechando com o bloco da sobremesa. E o pessoal hoje comentando sobre o mac and cheese. Hoje é dia do mac and cheese. Perguntei se você gosta desse macarrão com queijo cremoso ou se prefere o tradicional queijinho ralado por cima. Maria Letícia por aqui. Oi, Flavinha, tudo bem? Estou aqui com meu sobrinho João Pedro e ele tá na expectativa de ouvir o nome dele na rádio. Manda um oizinho pra ele. Abraços da Maria Letícia. João Pedro, beijão pra você. Obrigada aí pela escuta, hein? Espero que esteja seguindo junto aí, ouvindo esse recado. Ah, Yellow Jester, boa tarde, Flavinha, aqui na mesa 222. Respondendo a enquete, eu adoro todos os tipos de macarrão. Gosto com queijo ralado por cima, alho e óleo e também daquele com molho bem vermelhinho. Inclusive, eu e meu pai fazemos macarrão caseiro juntos e neste momento estamos fazendo um macarrão com molho vermelho. Se puder, manda um abraço pro meu pai, Samuel, que também tá ouvindo a Mundo. Obrigada e um forte abraço. Valeu! Luiz Sander, passando para desejar um feliz retorno para você, chefe Flavinha, depois da sua viagem para a Suíça. Macarrão eu gosto de qualquer jeito. Abraço, Mundo! Já pensou, hein, Luiz? Eu na Suíça fazendo um workshop de culinária, uma imersão na cozinha suíça. Que tal, hein? Não custa sonhar. José Roberto, nunca acertei o macarrão com queijo. Manda a receita aí. Se possível, manda no zap. Olha só, José, eu confesso que eu não tenho essa receita, mas o Sandro tinha comentado agora há pouco e eu perguntei pra ele se o queijo que ele usa é pra deixar no molho ou é só o queijinho ralado. E o Sandro confirmou por aqui, ó. Sim, chefe Flavinho, eu faço o molho branco e antes de dar o ponto, coloco o queijo. Fica bem cremoso e não fica tão forte igual o cream cheese. Fica mais suave. Está aí a dica do mac and cheese do Sandro Oliveira. Valeu, Sandro. Patiguer por aqui. Flavinha, sou fã do nosso tradicional macarrão. Caseiro de preferência e queijo ralado por cima. Essa coisa de americano não há interesse. Beijo pro dinossauro. E o Daniel Adame por aqui. Boa tarde, chefe Flavinha. Bem-vinda de volta pra cozinha. Como um bom mineiro, pode ir em qualquer prato ou sanduíche. Por exemplo, no pré-treino de corrida, um sanduíche bem mineiro. Pão francês, doce de leite e uma fatia de queijo. Gosto da ideia do mac and cheese, mas vou mais na mussarela e parmesão, esse ralado na hora. Ou que tal a ideia do macarrão com gorgonzola e tomatinho cereja e manjericão? Ah, esse é bom demais. E as receitas são infinitas, né? Quando envolve macarrão. Valeu, gente. Agradeço aí pelas mensagens, agradeço a preferência. E amanhã, meio-dia, tem mais um almoço sonoro delicioso pra você saborear no volume máximo.
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0: Bora começar essa tarde de terça-feira, 14 de julho, por aqui, Flavinha Rocha te acompanhando na Mundo, agora a gente vai com Fleetwood Mac.

0: Mundo Livre, sua atitude sonora com Foo Fighters Chimes Like This. Fechando essa sequência, também rolou Eric Clapton, Layla e Fleetwood Mac, Go Your Own Way. Temos ouvintes atentos aqui na programação? Sim, ouvintes antenados. A Michelle Schmidt falou o seguinte aqui pelo WhatsApp, esperando tocar AC/DC para dar like. Mas Foo Fighters leva like também. E por que ela tá falando isso? Porque temos a nossa promoção do mês do rock, né? 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Participação tá garantida. E aí, na outra semana, começa outra disputa. Mês do Rock Mundo Livre. Aqui o prêmio vai para quem tá junto e não desgruda da programação. E como a Michelle Schmidt já tá sabendo por aqui, o artista de hoje é AC/DC. Então segue ligado por aqui e fica de ouvidos atentos para deixar o like quando tocar a banda aqui na Mundo.
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0: Demais, B-52s, cheios de energia por aqui com Private Idaho. Também rolou Nando Reis, All Star e a novíssima de Rolling Stones, In The Stars, faixa do recente álbum Foreign Tones. Inclusive, tava ouvindo ele esses dias aí. Incrível, descasso novo aí dos Stones. 1h42, boa terça-feira. Já já eu volto, trazendo por aqui som do Jet e muito mais.
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0: Eagle Eye Cherry aqui na Mundo Safe Tonight. O cara tá chegando, hein? Dia 28 de julho, Eagle Eye Cherry se apresenta em Curitiba. Também aqui da Mundo rolou Kings of Leon, Notion, Ira, Núcleo Base, It's All Backman, She's So High. Agora 2:03, já já tem mais sons.
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1: Ótima tarde de terça-feira, Flávia Rocha por aqui. A gente traz agora o cara que segue nas paradas mundiais. É Maiquinho, bora de Michael Jackson.

0: demais aqui na Mundo Livre, som do Aerosmith, Pink, e antes novidade com Evanescence, Who Will You Follow? Essa faixa aí que tá no novo álbum de estúdio do Evanescence, Sanctuary, que segue trazendo a marcante voz da cantora Emily, misturando aquele gótico clássico com aqueles sons modernos, industriais, e falando inclusive em Evanescence, hoje ainda é terça-feira, mas já vou deixar o convite por aqui, hein? Domingão, às 10 da manhã no Contra Capa, sim, vai rolar Evanescence com Fallen, o álbum de estreia da banda lá de 2003, grande sucesso que colocou a banda aí em exposição para o mundo. Não perca, já anota por aí para não perder essa edição. 12h21, já tem Pearl Jam por aqui e outros sons para você.
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0: Demais, som da banda Star Race, One More Night in Nashville, aqui na Mundo Livre, sua atitude sonora. Também rolou Lenny Kravitz, Eat It Over Till It's Over. 20 minutinhos para as 3 da tarde. 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E se liga que o nosso artista do dia é AC/DC. E já já vai rolar som da banda aqui na área, então segue ligado e com o aplicativo nas mãos.
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0: Mundo Livre, sua atitude sonora com Alice in Chains, No Excuse. Para fechar meu horário nessa terça-feira, 14 de julho. Valeu, gente, pela companhia. Eu, Flávia Rocha, tô indo nessa. Amanhã a gente se encontra novamente por aqui. E ela tá de volta. Te deixo agora com Diana Vieira. Boa terça-feira para você. A gente se encontra amanhã aqui na Mundo. Fica bem. Tchau, tchau.
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0: Olá, uma excelente tarde para você curtindo aqui a programação da Mundo Livre, agora comigo, Diana Vieira. Tô chegando, voltando das minhas miniférias. Te faço companhia, abrindo hoje com Nirvana por aqui. Boa tarde.

0: Mundo Livre, sua atitude sonora. I Kiss Detroit, Rock City. Bom demais, hein? Rola também Mr. Big, To Be With You. Aproveitando esse som do Mr. Big, Eric Martin, o vocalista, estará em Curitiba amanhã, dia 15. E ele não estará sozinho, né? Teremos Eric Martin, Jeff Scott Soto, Tim Ripper Owens e Edu Falaschi. Quatro grandes vozes no mesmo palco no Hard Rock. É o Masters of Voices. Tá chegando. E olha, eu tive o privilégio de conversar com Eric Martin sobre esse baita show. Você vai ouvir esse bate-papo hoje no Por Dentro do Mundo. Eu sou Diana Vieira, voltando à pena das minhas férias. Valeu aí pela galera que tá mandando mensagens. Agradeço aí pela receptividade e a gente volta já com o Mundo Livre Flow, 10 sons direto pra você.
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0: Mundo Livre, sua atitude sonora. Som dos Beatles, A Hard Day's Night. Você ouviu também John Mayer, Your Body is a Wonderland. Muito bom, hein? Agora são 3 horas 37 minutos. Esse é o nosso Flow, sempre 10 sons direto pra você. Agora tá chegando o YouTube.
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0: Mundo Livre com Lovely, the band Broken Queen, We Will Rock You, e os Raimundos, I Saw You Saying That You Say That You Saw. 4:05, finalizamos por aqui essa edição do nosso Mundo Livre Flow. A próxima é hoje, às 19h, sempre 10 sons direto. Vem comigo que eu volto já.
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0: Estamos de volta. Excelente tarde para você. Boa terça, 14 de julho. Eu sou Diana Vieira. Estou de volta às ondas sonoras da Mundo Livre e te levo por aqui com a nossa programação. Bora de Morrissey chegando com Sweathead.

0: Mundo Livre com L7, Pretend We're Dead, Audioslave Doesn't Remind Me e Red Hot Chili Peppers Around the World. Coisa boa, hein? Excelente tarde pra você que segue comigo. Agora são 4h14 e tô voltando na sequência com Bruce Springsteen. Vai rolar também Neil Young e muito mais.
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11: Copa do Mundo sempre tenta emplacar uma música para chamar de sua. Em 2026, a oficial é Dai Dai, com Shakira e Burna Boy. Tem também DNA, o hino oficial da FIFA. Mas na hora que as seleções saem do túnel, quem tá botando moral é outra faixa. Serious, do The Alan Parsons Project. Ela nasceu em 1982 no álbum Eye in the Sky, sem pose de hit. Aí, em 1984, o Chicago Bulls adotou Sirius na entrada do time. Agora, na Copa, ela voltou gigante. Inclusive, Alan Parsons brincou que autorizou o uso da música bem feliz, porque dessa vez ele tá sendo pago, diferente do que rolou com o Bulls. Música boa é assim, atravessa o tempo, muda de estádio e continua arrepiando. Então aumenta o volume pra ouvir Sirius.
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0: Mundo Livre e Neil Young, Rocking in the Free World, Ramones, Poison Heart e Inimigos do Rei com Medo. Agora são 4 horas 34 minutos. Segura aí, às 5 da tarde temos o nosso Por Dentro do Mundo, sua revista no rádio. Mas antes ainda vai rolar Faith No More e vai rolar também Linkin Park no próximo bloco.
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0: Mundo Livre com Iron Maiden, Fear of the Dark. Você ouviu também Faith No More, Edge of the World e Baraka Palmer, Another Way. Muito bom, hein? Agora tá chegando o nosso Por Dentro do Mundo, então segura aí pra curtir música e informação na sua atitude sonora.
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5: 5:01 agora. Valeu demais, uma ótima tarde pra você que está com o Mundo Livre, sua atitude sonora. Tudo certinho por aí? Eu espero que sim, por aqui tá tudo bem também. Com licença, eu sou o Everton Liberto, chegando por aqui, vou contigo até às 7:00 PM com o Por Dentro do Mundo, a sua revista no rádio. E você é mais que convidado a mandar sua mensagem e participar do programa pelo nosso WhatsApp, 991442925. Manda aí o seu oi, pode comentar as notícias dessa edição do Por Dentro do Mundo, manda o seu alô também, e é por esse WhatsApp que você envia sua participação também para tentar levar presente aqui no Por Dentro. E nós estamos na Semana do Rock, então é claro que tem presente especialíssimo pra vocês, hein? Vou contar daqui a pouquinho, fica na sintonia aí. Agora já tô soltando a primeirinha de hoje. Eu chego muito bem acompanhado de Pearl Jam, Jeremy. 5:02 agora. Uma ótima tarde pra você que tá na sintonia da Mundo Livre FM Maringá.

0: sim, hein? Na Mundo Livre, The White Stripes, Seven Nation Army. Também ouvimos Charlie Brown Jr., Lugar ao Sol. Cranberries também tocou Dreams. E nós ouvimos, pra começar o Por Dentro, Pearl Jam, Jeremy. Agora são 5h19, uma ótima tarde pra você que tá aí ligado, ligada na Mundo Livre FM. Vamos juntos por aqui até as 7 horas da noite com música e informação. E é claro, a gente tá na semana do rock. E aqui a gente vai falar de muito rock and roll no Por Dentro do Mundo e tem presente especial pra você, hein? Já quer saber o que que é? Ah, espera um pouquinho, já eu conto. Agora eu vou de notícia aqui no Por Dentro. Porque é o seguinte, mais de 45 anos depois do lançamento, Crazy Train de Ozzy Osbourne acaba de atingir uma marca histórica. A música ultrapassou 1 bilhão de reproduções no Spotify e entrou para o chamado aí Clube do Bilhão da plataforma. Lançada em 1980 no álbum Blizzard of Oz, a faixa se tornou aí o primeiro grande sucesso da carreira solo de Ozzy e a primeira música solo do cantor a alcançar esse número. Considerando aí toda a carreira, essa é a segunda canção com seus vocais a bater essa marca, depois que Paranoid, gravada com o Black Sabbath, atingiu essa marca. Com um riff marcante criado por Randy Rhoads, Crazy Train continua sendo um dos maiores clássicos da história do heavy metal e segue conquistando novas gerações. Outras faixas de Ozzy também mantêm aí números expressivos na plataforma, como No More Tears, Mama I'm Coming Home e Mr. Crowley, reforçando aí a força e a longevidade do legado do Príncipe das Trevas. Bom, essas músicas aí, No More Tears, Mama I'm Coming Home, Mr. Crowley, logo logo devem bater também essa marca aí super expressiva de 1 bilhão de views no Spotify. É muita visualização, né? Meu Deus do céu. Agora são 5 horas e 20 minutos, finalmente. Ah, vou contar aqui o que eu tenho de presente aqui. É a caneca da Mundo Livre, gente. Chegou essa caneca, finalmente chegou a caneca da Mundo Livre aqui pra gente, pra você colocar aí na sua coleção, porque eu sei que tem muita gente que coleciona canecas. Eu já colecionei durante um tempo, depois que eu casei e falei, não tem mais espaço pra esse tipo de coleção, não. No meu caso, aí eu doei as minhas canecas, mas ainda tem algumas queridinhas lá em casa, e essa daqui eu não tenho ainda, porque chegou só pra liberar pra vocês aqui de presente, hein? Que beleza! Se você tá curioso pra saber como que é essa caneca, acessa lá o nosso Instagram, @MundoLivreFMMaringá, porque já tem lá um vídeo mostrando um pouquinho dessa caneca pra vocês, tá? Só que você pode levar ela aqui no Por Dentro do Mundo. Pra isso, você precisa enviar aí o seu nome completo e a hashtag Caneca da Mundo. Vamos assim? Nome completo, hashtag Caneca da Mundo. Meu, você não tem uma caneca mais rock and roll que essa. Eu duvido você encontrar. É só aqui da Mundo Livre FM. Bora então, hashtag Caneca da Mundo e o nome completo pra tentar levar esse presentão aqui da Mundo Livre. Essa caneca de porcelana lindona pode ser sua. Mande aí quantas vezes você quiser a sua mensagem pro nosso WhatsApp. Por Dentro do Mundo vai até às 7 horas da noite, então você tem aí esse tempo pra mandar a sua participação, pra registrar aqui a sua hashtag e o seu nome completo e tentar levar esse presentão, hein? Mundo Livre entregando tudo e muito mais nessa semana do rock. Ontem foi o Dia Mundial do Rock e nós estamos comemorando a semana toda por aqui. Vai ter ainda baralho, vai ter camiseta de banda, vai ter mais um monte de coisa, tá? Continue sintonizado aqui na Mundo Livre pra você não ficar de fora. Intervalo e daqui a pouquinho a gente já curte essa semana do rock. Uma das bandas mais relevantes da história do nosso rock and roll. Tô falando de AC/DC.
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0: A L7 informou que a baixista e integrante fundadora Jennifer Finch, ela foi diagnosticada com um câncer cerebral agressivo. Por orientação médica, ela vai ficar de fora da etapa norte-americana da turnê de despedida The Last Uriah Tour, prevista para começar em outubro. Ela vai se dedicar então ao tratamento. Segundo a banda, o quadro evoluiu rapidamente e exigiu diversas cirurgias, deixando a musicista com limitações físicas que demandam acompanhamento médico, fisioterapia, terapia de fala e cuidados especializados. Familiares e amigos lançaram uma campanha de arrecadação para ajudar a custear o tratamento e também a recuperação. Em comunicado, a vocalista da banda, Donita Sparks, afirmou que o grupo está mobilizado para dar todo o apoio à colega. Apesar do afastamento, Jennifer pediu que a banda mantivesse a turnê conforme o planejado. Até o momento, o L7 não anunciou quem vai assumir o baixo durante os shows de despedida. Agora são 5 horas e 42 minutos. Esse é o Por Dentro do Mundo, a sua revista no rádio. Você que está chegando agora aqui na Mundo Livre, vem cá, vem cá. Vem cá, você tem a caneca da Mundo Livre na sua casa? Ah, não tem, né? Porque nunca teve. Chegou aqui na rádio a caneca da Mundo Livre, lindona, hein? Lindona mesmo, você pode faturar essa caneca. Ela você pode colocar aí no seu item de coleção, ou usar ela também. Enfim, é você quem manda. Eu falo de coleção porque eu sei que tem gente que coleciona, porque eu era um desses. Eu colecionava, colecionei aí canecas por muito tempo. Hoje, não mais. Tenho só algumas lá em casa. Só que eu sei que tem gente aqui que tem coleção. Deixa eu ver se eu acho a mensagem dela aqui, que pipocou aqui. Outras mensagens, acabei perdendo. Achei, ó. A Natália Machado. Ela disse que tem uma coleção de 300 canecas e nenhuma da Mundo. Claro, porque nunca teve, Nath. E você pode faturar essa, hein? A Nath já mandou aqui certinho a participação dela. E você que tá chegando agora por aqui, envie também. Hashtag Caneca da Mundo e o nome completo pro nosso WhatsApp. 991-44-2925. Manda aí quantas vezes você quiser, porque essa caneca é exclusiva. A gente fez ela só aqui pro mês do rock mesmo. Então, passou essa semana aqui, praticamente já era. Então tem que mandar aí sua participação para tentar levar esse presente exclusivo para quem é fã de verdade da Atitude Sonora aqui da Mundo Livre FM. Falando nisso, deixa eu mandar alô pra essa galera cheia de atitude na sintonia da Mundo Livre, curtindo a nossa programação nesse finalzinho de tarde de terça-feira. Agora em Maringá, 19 graus, hein? Ó, deixa eu me ver aqui, ó. Márcio Oliveira tá participando. A Mariana Hanel acabou de escrever aqui pra gente. Eliana Penido também chegou por aqui. Quem mais? O Danilo Bart também participando. Abração pra você, Danilão. Perdi alguma promoção, Everton? Perdeu não, cara. Só manda aí a sua participação. A gente liberou ela agora há pouco. A Denise Helena também participando aqui do Por Dentro. Quem mais? O Eduardo Passos tá aqui comentando. Sobre o rei Elvis Presley, a rainha Rita Lee e o príncipe transcendental Raul Seixas, por conta aí do mês do rock. Com certeza a gente tá relembrando aí diretamente na nossa programação, né, Eduardo? Um abração pra você, valeu o destaque aí, tá? O Marcos Teixeira também participando aqui do Por Dentro, com a hashtag Caneca da Mundo. A Lana Costa também, Eduardo Cícero, o Rodmilson Correia também já mandou a participação, Maicon Gustavo, o Fábio Monteiro. Pô, essa galera toda tá ligada aqui na Mundo Livre, participando aqui do Por Dentro do Mundo. Você também não dá bobeira não, tá? Envia aí, hashtag Caneca da Mundo e o nome completo pra tentar levar essa caneca personalizada lindíssima aqui da sua Atitude Sonora. 5 horas e 45 agora, o break tá chegando aí daqui a pouquinho. A gente já vai curtir o som do Silverchair. No mesmo bloco ainda tem R.E.M. e muito mais. Segura aí.
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0: sua atitude sonora. Meu, como é lindíssima essa música, hein? R.E.M., Imitation of Life. E antes teve Prince, ou com outra canção maravilhosa, Purple Rain. Ainda ouvimos Silverchair, Miss You Love. Esse bloco entregou tudo, hein? Brincadeira. Agora são 6 horas e 3 minutos. Gente, e a Espanha? Tá na final da Copa do Mundo. É, a seleção espanhola acabou de bater a toda poderosa, então favorita ao título, França, pelo placar aí de 2-0. Outro finalista vai ser definido amanhã, em jogaço entre Inglaterra e Argentina também, às 4 horas da tarde. Tá a informação. Espanha já é finalista da Copa do Mundo de 2026. Que coisa, ferrou com o meu bolão, hein? É, o coração tava na Espanha, só que a razão acabei colocando lá a França e não é que a Espanha passou? Que beleza, hein? Legal, agora são 6 horas e 4. Vamos com informação aqui no Por Dentro do Mundo. Vamos falar da banda Queen, porque os fãs do Queen ganharam aí um novo motivo para sonhar com o retorno da banda aos palcos. Em entrevista à BBC Radio 2, o baterista Roger Taylor afirmou que uma nova turnê não está descartada e disse que tudo depende principalmente da decisão do guitarrista Brian May. Taylor contou que continua gostando de tocar ao vivo e afirmou que se os dois estiverem dispostos, a banda pode voltar sim à estrada. Ele também elogiou o trabalho de Adam Lambert, que canta com o Queen desde 2011, destacando aí a qualidade vocal do artista. No fim de junho, Lambert também comentou sobre o assunto e disse que não há nenhuma turnê planejada, mas garantiu que aceitaria um novo convite de maneira imediata. Enquanto isso, o cantor segue dedicado à carreira solo, mas mantém aberta a possibilidade de voltar aos palcos para celebrar o legado de Freddie Mercury ao lado de Brian May e Roger Taylor. A gente fica aqui torcendo, com certeza. 6 horas e 5 minutos agora, você que tá chegando aqui na Mundo Livre, nesse finalzinho de tarde, comecinho de noite, nesse momento também aqui em Maringá, 18 graus, temperatura começa a cair e você pode encerrar essa terça-feira gelada, faturando presente aqui da Mundo Livre. Na Semana do Rock, a gente tem prêmios exclusivos por aqui. Hoje eu tenho uma caneca personalizada da sua atitude sonora. Sim, caneca da Mundo Livre. Você pode faturar ela, hein? Envie agora hashtag Caneca da Mundo e o nome completo pro nosso WhatsApp 991-442925.
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0: E já estamos de volta. Bora agora com o replay. A gente vai conferir a música mais curtida do dia.
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0: Vocês curtiram e a gente vai ouvir mais uma vez Metallica, Nothing Else Matters.

0: Mundo Livre, sua atitude sonora, Blink-182, All the Small Things. Também teve Whitesnake com Fool for Your Loving e Metallica, Nothing Else Matters. A música mais curtida do dia por vocês no aplicativo da Mundo Livre. 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Sexta-feira a gente descobre quem leva os ingressos dessa semana, hein? Ô, maravilha! 6 horas e 24 agora. Bom, e a Madonna voltou ao primeiro lugar da parada da Billboard. Sim, pela primeira vez nessa década, com o álbum Confessions 2, lançado no início de julho. O disco estreou na liderança após vender o equivalente a 134 mil unidades nos Estados Unidos e marca o reencontro da cantora com o produtor Stuart Price, responsável pelo clássico Confessions on a Dancing Floor de 2005. O destaque também fica para a presença de Thriller, de Michael Jackson, na oitava posição da parada. O álbum voltou ao top 10, impulsionado aí pelo sucesso da cinebiografia Michael, que levou novas gerações a redescobrirem a obra do rei do pop. É a primeira vez em 25 anos que Madonna e Michael aparecem juntos entre os 10 discos mais vendidos da Billboard, repetindo aí um feito que aconteceu pela última vez lá em 2001. Que coisa, hein? Que beleza! Bom, gente, e você que tá chegando agora aqui na Mundo Livre, vem cá. Quer levar um presente na Semana Mundial do Rock especialíssimo aqui da Mundo? Eu tenho aqui hoje no Por Dentro a caneca da Mundo Livre, uma caneca personalizada aqui da Mundo Livre FM Maringá. Item de coleção mesmo, porque eu sei que tem muita gente aqui ouvindo a rádio que coleciona canecas, que gosta de guardar caneca ali no armário, nas caixas e tudo mais. Eu já fui um colecionador de canecas, hoje não coleciono mais, mas eu sei que tem gente aí que gosta, que tem bastante. Então bora lá aumentar essa coleção com essa caneca de atitude da Mundo Livre. Envie agora a hashtag Caneca da Mundo e o nome completo pro nosso WhatsApp 991-442925 pra você tentar levar esse presentão.
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2: Renault começa a abrir lojas chiques pelo Brasil sem utilizar o próprio nome Renault e com o objetivo de deixar a marca mais luxuosa do que ela sempre foi no mercado brasileiro. Eu sou Matheus Afonso, da Eletricar BR, e o movimento ele é uma oposição ao que a Renault de 10 anos atrás, que focava em Kwid, Sandero e Logan. O que a Renault está querendo fazer é usar o nome RNLT, que é o mesmo nome utilizado pela loja que fica na Champs-Élysées, em Paris, na França, e ela quer trazer para o Brasil o conceito de ter um carro numa boutique com roupas ao lado, roupas de mais alto padrão, e conseguir elitizar toda a operação da marca. Assim, o foco agora não é mais Kwid nem Sandero, e sim Boreal, Koleos, que as pessoas vão poder conhecer, ver de perto. E os carros de entrada? Parece que a Renault vai utilizar a operação da Dili, já que hoje é Renault Dili do Brasil, para vender carros mais acessíveis que têm conexão com a China e são muito eletrificados.
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Sex on Fire, som do Kings of Leon, aqui na Mundo Livre, sua atitude sonora. Ouvimos antes Ira, Envelheço na Cidade, e Iron Maiden também tocou com Run to the Hills. Agora são 6h40, boa noite pra você. Bom, aos 82 anos, Keith Richards, ele voltou a falar sobre um assunto que sempre desperta curiosidade. Como conseguiu manter a saúde depois de uma vida marcada pelos excessos do rock and roll? Em entrevista ao Apple Music, o guitarrista do Rolling Stones disse que o segredo é bem mais simples do que muita gente imagina. Segundo Richards, hoje ele leva uma rotina muito mais

0: Última chamada para você que está aí sintonizado na Mundo Livre FM, porque eu tenho aqui hoje a caneca exclusiva da Mundo Livre em comemoração ao Dia Mundial do Rock. Envie agora o seu nome completo mais a hashtag Caneca da Mundo para o nosso WhatsApp 991442925. Daqui a pouquinho eu já vou encerrar o programa e vou contar quem leva esse presentão para casa. Você corre um sério risco de levar, hein? Então envie aí hashtag Caneca da Mundo e o nome completo aqui para o WhatsApp da Mundo Livre. Ó, o Ricardo Araújo tá aqui na sintonia, diz que essa caneca já é dele, boa, gostei. A Samantha Tozin também mandou a participação, o Igleison também, a Cristiane Klein já mandou a mensagem dela, Thiago Rigobelli, Fábia Dias, o Max Douglas também, Júlio Leandro, João Marcelo, Vando Luiz, o André Felipe, o Trovão tá sempre aqui na sintonia, comentando inclusive a nossa programação aqui sobre o som do Metallica, né, que foi o que a gente repetiu no replay. Muito bom, hein, Orlando? Um abração pra você. E mais, o Cleiton Silva também querendo esse presente. Um abração pra você, meu querido. Isabela Cristina, Wesley Jackson, Cleiton Tadeu, Jennifer Almeida, Hugo Vitor, toda essa galera tá ligada na Mundo.
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0: demais, Wallflowers aqui na Mundo Livre, One Headlight, ainda teve a nossa rainha do rock nacional, ela, Rita Lee, Amor e Sexo, e Coldplay também tocou nesse blocaço. 6 horas e 59 agora, muito obrigado pela sua companhia, você que tá aí sintonizado na Mundo Livre, uma boa noite pra você. Vem cá, você quer essa caneca, né? Então eu vou contar quem tá levando esse presentão aqui da Mundo Livre FM. Agradeço todo mundo que enviou aqui a hashtag Caneca da Mundo e o nome completo pra tentar levar esse presente personalizado e exclusivo da sua Atitude Sonora. Bom, eu só tenho uma caneca pelo menos hoje aqui do Por Dentro do Mundo. E ela tá saindo agora pra Cristiane Klein Leal. Final do telefone 99. Cristiane Klein Leal, final do telefone 99. Parabéns aí, Cristiane! Se deu bem e faturou presente da sua Atitude Sonora. Você já pode vir retirar a sua caneca aqui na Mundo Livre, tá bom? Nós estamos na Rua Santa Joaquina de Vedruna, número 625, junto com a RPC. Traga o seu documento com foto e você tem até amanhã, 10 horas da noite, para retirar a sua caneca aqui na Mundo Livre. Bom, nesse friozinho, né? Tomar ali um chazinho, um cafezinho, um cappuccino com a caneca da Mundo Livre, dá para se exibir nas redes sociais, hein? Então bora lá, só vir retirar o seu presente, viu, Cristiane? Bom, e nós estamos na Semana do Rock, por isso, durante todos os nossos programas locais, né, Mundo News e também Por Dentro do Mundo, nós temos presentes personalizados aqui da Mundo Livre FM. Vai ter o baralho, vai ter camiseta de banda, vai ter mais caneca, quebra-cabeça colecionável e mais um monte de coisa legal. Para isso, tem que ficar ligado, ligada aqui na nossa programação, principalmente nos horários locais, tá bom? Amanhã tem mais com a Rosana Baio. 7 horas e 1 minuto e eu já tô encerrando a minha participação com vocês nessa terça-feira, 14 de julho. Eu sou o Everton Liberto, tô indo nessa, mas na sequência te deixo na excelente companhia de Renan Zamilian, que chega aí com mais uma edição do Mundo Livre Flow e 10 sons diretaços. Amanhã, às 5 horas da tarde, a gente se encontra novamente aqui nas ondas sonoras da Mundo Livre FM Maringá. Um abração pra você, excelente começo de noite, a gente se fala, tchau.
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4: Mundo Livre, 7 horas e 5 minutinhos, uma excelente noite de terça-feira para você que me acompanha a partir de agora na programação noturna da Mundo Livre. Eu sou Renan Zamilian, de volta ao meu horário, já abrindo com o Flow para esquentar a nossa noite com os 10 sons direto, sem intervalo.

0: Mundo Livre, sua atitude sonora, agora sim. Esse foi o Mundo Livre Flow, edição noturna dessa terça-feira, hoje 14 de julho. E a gente ouviu um line-up digno de festival, hein? Olha só, nessa segunda parte curtimos som do P.O.D., Youth of the Nation. Também rolou Red Hot Chili Peppers com By the Way, Chumbawamba, Thump Thumping. Teve Titãs com Flores e abrindo essa parte 2 com Rolling Stones, Satisfaction. É isso aí, o Mundo Livre Flow volta amanhã a partir das horário da manhã, cedinho já, e a gente segue em frente por aqui na programação noturna da Mundo Livre com muita atitude sonora pra rolar aqui, então não sai daí.
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0: Mundo Livre, sua atitude sonora, fim do primeiro bloco do nosso encontro dessa noite com Pharrell Williams, colorindo a programação com rap e antes nosso charada brasileiro, Papito Supla com Garota de Berlim. Agora 8 horas e 1 minutinho, break rápido, tempo de uma água só. E na volta eu abro a nossa próxima hora com o quarteto mais punk de New York City. Fica por aí.
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1: Seguimos em frente com a programação da Mundo Livre, comigo Renan Zamiliante, fazendo companhia nessa terça até a meia-noite. Bora de Ramones, Pet Sematary.

0: Mundo Livre, sua rádio de atitude. Bom demais o som do Green Day para fechar essa sequência com Welcome to Paradise. E ainda rolou Dire Straits, Money for Nothing, aquecendo essa noite fria de terça-feira. E falando em esquentar, um beijo para nossa ouvinte Adriana Almeida, enfrentando a academia, mas em ótima trilha sonora, né, Adriana? Bom treino aí para todo mundo que escolhe as ondas da Mundo como companhia. Vou indo pro intervalinho rápido e na volta tem o System of a Down para esquentar ainda mais. Agora 8:21.
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5: Copa do Mundo sempre tenta emplacar uma música para chamar de sua. Em 2026, a oficial é Dai Dai, com Shakira e Burna Boy. Tem também DNA, o hino oficial da FIFA. Mas na hora que as seleções saem do túnel, quem tá botando moral é outra faixa. Serious, do The Alan Parsons Project. Ela nasceu em 1982 no álbum Eye in the Sky, sem pose de hit. Aí, em 1984, o Chicago Bulls adotou Sirius na entrada do time. Agora, na Copa, ela voltou gigante. Inclusive, Alan Parsons brincou que autorizou o uso da música bem feliz, porque desta vez ele tá sendo pago, diferente do que rolou com o Bulls. Música boa é assim, atravessa o tempo, muda de estádio e continua arrepiando. Então aumenta o volume pra ouvir Sirius.
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0: Mundo Livre, sua atitude sonora, tá aí o Violet Femmes com Blister in the Sun, grande clássico aí da banda americana de pós-punk, lá de 1983, e essa como um bom vinho, né? Só melhora a cada degustação. Antes ouvimos também o Barão Vermelho tocando ao vivão aí pro Dia Nascer Feliz, na voz do Frejá, o cara mais simpático do rolê. Agora 8h39 aqui na Mundo e já já tem mais, não sai daí.
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Tá aí o New Radicals na Mundo Livre com You Get What You Give, sonzeira californiana lá de 1998. E antes, nosso querido Raulzito com Guita. Essa que eu dedico especialmente pro meu pai, seu Elias, curtindo aí a Mundo Livre juntinho com a gente. Olha só, antes de chamar a Voz do Brasil, deixa eu te dar um recado bem importante. 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Então, para você me acompanhando agora, o artista dessa terça-feira é o Metallica, viu? Fique de ouvidos então aí ligadinhos, porque ainda hoje rola som dos caras por aqui. Muito bem, vem chegando a Voz do Brasil na sequência. Logo depois eu volto às 10 pra gente seguir aqui na nossa programação noturna até a meia-noite. Te espero, hein?

0: Está no ar a Voz do Brasil. As notícias do governo federal que movimentaram o país no dia de hoje.
1: Olá, boa noite.
0: Boa noite para você que nos acompanha em todo o país.
1: Terça-feira, 14 de julho de 2026.
0: E vamos aos destaques da Voz do Brasil.
1: Meio ambiente e clima. Painel eletrônico monitora efeitos do El Niño no país.
0: Plataforma informa onde haverá excesso de chuvas, estiagem ou ondas de calor.
1: Hoje vamos falar sobre o fenômeno e como poderá afetar o Brasil. Luana Karen.
2: Entre as principais consequências esperadas para o Brasil estão excesso de chuvas na região sul e a estiagem nas regiões norte e nordeste.
0: Energia e combustíveis.
1: Conselho Nacional de Política Energética aprova aumento no percentual de etanol anidro na gasolina para 32%.
0: E aplicativo oferece ao consumidor informações sobre postos de combustíveis e canal para denúncias. Gabriela Noronha.
3: O aplicativo é gratuito e funciona como um mapa interativo no celular, ajudando o consumidor a descobrir quais postos são de confiança e quais devem ser evitados.
1: Proteção das crianças e adolescentes no ambiente digital.
0: Como o ECA Digital avança no combate à violação de direitos é o tema de entrevista com Fábio Meirelles, do Ministério dos Direitos Humanos e Cidadania.
4: Então, o ECA Digital é um grande avanço, traz esse princípio do ECA, né, da proteção integral, da prioridade absoluta para o ambiente digital, e ele hoje já é uma referência no Brasil.
1: Hoje, na apresentação da Voz do Brasil, Luciana Vasconcelos e Luciano Seixas.
0: E acompanhe a gente ao vivo, acesse radiogov.ebc.com.br ou canal Gov na sua TV aberta.
1: O percentual de etanol na gasolina será elevado de 30 para 32%.
0: A medida aprovada hoje pelo Conselho Nacional de Política Energética tem previsão para valer a partir de 1º de agosto.
1: E terá vigência de 180 dias, com possibilidade de prorrogação por igual período.
0: O ministro de Minas e Energia, Alexandre Silveira, afirmou que a mudança é segura e que tem respaldo técnico.
5: Nós estamos completamente seguros de avançar até o E32. O Instituto Mauá nos deu o laudo de que nós estamos habilitados a fazer o aumento. E a transitoriedade é apenas uma maneira de nos precavermos a poder, dentro de 180 dias, nós vermos o que está acontecendo. A cada oscilação, nós sentamos e protegemos o consumidor e protegemos a economia nacional.
1: Ainda de acordo com o ministro Alexandre Silveira, a medida vai contribuir para a autossuficiência do país em meio ao contexto da guerra no Oriente Médio.
0: Na hora de abastecer o carro, quanto mais informações o consumidor tiver, melhor.
1: Por meio de um aplicativo, o motorista confere se o posto onde ele vai é um estabelecimento confiável.
0: E caso perceba alguma irregularidade, também é possível fazer uma denúncia diretamente à Agência Nacional do Petróleo, Gás Natural e Biocombustíveis.
3: O aplicativo ANP com você postos é gratuito e funciona como um mapa interativo no celular, ajudando o consumidor a descobrir quais postos são de confiança e quais devem ser evitados. O funcionamento é bem prático. Ao abrir o aplicativo, o usuário vê os estabelecimentos da região sinalizados por cores, como em um semáforo. Os postos recebem notas de 0 a 5 com base nas fiscalizações que a Agência Nacional do Petróleo, Gás Natural e Biocombustíveis fez nos últimos 5 anos, sendo que a cor verde sinaliza os mais seguros e quem tem